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3: 21 horas e 24 minutos.
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2: Vinte e uma horas e 43 minutos.

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1: 9:51.
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1: 21 horas e 58 minutos.

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1: 23 horas e 1 minuto.
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1: Onze horas e 30 minutos.
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1: 6:49.
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2: 7:01.
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7h35. 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
1: 7h52.
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2: Bom dia, irmão. Sábado, 20 de junho. Prezados, hoje, sábado, a igreja sempre celebra a memória de Santa Maria. Por isso eu faço essa oração. Senhor Deus, concedei aos vossos servos e servas a perfeita saúde de alma e de corpo, e pela gloriosa intercessão da bem-aventurada sempre Virgem Maria, livrai-nos das tristezas do tempo presente e conduzi-nos às alegrias eternas. Santa Maria, rogai por nós. O Evangelho é o de Mateus, capítulo 6, versículos 24 ao 34.

Naquele tempo, disse Jesus aos seus discípulos: ninguém pode servir a dois senhores, pois ou odiará a um e amará o outro, ou será fiel a um e desprezará o outro. Vós não podeis servir a Deus e ao dinheiro. Por isso eu vos digo: não vos preocupeis com a vossa vida, com o que havereis de comer ou beber, nem com o vosso corpo, com o que havereis de vestir. Afinal, a vida não vale mais do que o alimento, e o corpo mais do que a roupa? Olhai os pássaros dos céus, eles não semeiam, nem colhem, nem ajuntam em armazéns. No entanto, vosso Pai que está nos céus os alimenta. Vós não valeis mais do que os pássaros? Quem de vós pode prolongar a duração da própria vida só pelo fato de se preocupar com isso? E por que ficais preocupados com a roupa? Olhai como crescem os lírios do campo. Eles não trabalham nem fiam. Porém, eu vos digo, nem o rei Salomão, em toda a sua glória, jamais se vestiu como um deles. Ora, se Deus veste assim a erva do campo, que hoje existe e amanhã é queimada no forno, não fará ele muito mais por vós, gente de pouca fé? Portanto, não vos preocupeis dizendo: o que vamos comer? O que vamos beber? Como vamos vestir? Os pagãos é que procuram essas coisas. Vosso Pai que está nos céus sabe que precisais de tudo isso. Pelo contrário, buscai em primeiro lugar o reino de Deus e a sua justiça, e todas estas coisas vos serão dadas por acréscimo. Portanto, não vos preocupeis com o dia de amanhã, pois o dia de amanhã terá suas preocupações. Para cada dia, bastam seus próprios problemas.

Cristãos, meus ouvintes, meus irmãos e minhas irmãs, ninguém pode servir a dois senhores. O batismo consagrou-nos ao Senhor. O que eu quero que vocês entendam é que nós, sentindo em nossa consciência o chamado de Deus a viver esta consagração em plenitude de vida, voluntariamente abraçamos essa realidade de pertencer totalmente ao Senhor e para Ele viver. Os principais inimigos dessa pertença total a Deus somos nós mesmos, com nosso egoísmo, nosso orgulho, nossa comodidade e falta de espírito de sacrifício, nossa sensualidade, a nossa preguiça. Tudo isso, meus irmãos, tudo isso é o que pretende compartilhar nossa vida com Deus, e tudo isso

O que eu quero que vocês entendam é o seguinte: servir, esta palavra, servir as riquezas é tornar-se escravo delas. Servir aos bens e comodidades materiais é permitir que elas nos afastem do serviço de Deus, em lugar de nos servirem de instrumentos para a prática da justiça, da caridade e do desapego. Portanto, não se pode levar uma vida consagrada a Deus e ao mesmo tempo dedicada às comodidades, entregue ao apostolado e ao mesmo tempo fruída na preguiça e nas próprias preferências.

Rezemos por nossas famílias. Deus eterno, que com bondade paterna não deixai de atender às nossas necessidades, derramai a abundância da vossa bênção sobre esta família e esta casa. Santificai os moradores com o dom da vossa graça, para que, cumprindo os vossos mandamentos, desincumbindo-se dos encargos do tempo presente, chegue um dia a mansão celeste para todos preparada por Cristo nosso Senhor. Amém.

Neste dia 20, eu quero cumprimentar os aniversariantes, o diácono Antônio Garcia dos Santos, paróquia de São Pedro, lá no Severino Cabral, o diácono Francisco Farias de Castro, paróquia de Nossa Senhora da Guia, em Queimadas, e o padre Humberto Carneiro Monte Júnior, ele que é do Santuário Nossa Senhora dos Milagres, em São João do Cariri. Estes três irmãos estão completando aniversário natalício. Que Deus os conceda muita saúde e muita paz no coração. Hoje, às 19 horas, eu tenho missa e crisma na paróquia de São Severino Bispo, em Nova Floresta. O meu abraço ao padre Tadeu e aos seus paroquianos. Por hoje é só. Fique com Deus. Até segunda-feira com mais um Bom Dia, Irmãos.

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2: 8:14.
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0: Chama, que bandeirinha gostosa, viu?
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8: Aqui são 8h50, manhã da Cinecista FM, manhã de sábado, hoje programação de final de semana. E olha, o Brasil venceu ontem, placar de 3-0, a Hungria, o Haiti venceu o Haiti por 3-0. E ontem nós provocamos você, torcedor, né, para dizer, né, opinar aqui sobre o placar, né? Brasil e Haiti, ontem pela Copa do Mundo, segundo jogo do Brasil, né? E tivemos aí o resultado de 3-0 para o Brasil, né? 3-0 foi o resultado desse jogo, né, que aconteceu ontem. O Brasil, portanto, conquistando uma vitória. Esperávamos mais, né? Esperávamos mais. O gols, né? Um resultado mais elástico, mas não deu. O Brasil construiu 3-0 no primeiro tempo, né? E no segundo tempo o time não conseguiu marcar. Então 3-0 foi o resultado. Quem respondeu 3-0? Daqui a pouquinho, 9:30, tem sorteio da camisa da seleção brasileira. Você que está na nossa audiência, está aqui ouvindo a CNCista FM, hoje tem o sorteio da camisa da seleção do Brasil, né? Tá? Jogo de ontem, jogo que teve um resultado positivo, 3-0 para o Brasil, tá bom? Estamos a caminho aí do Hexa. Né? Agora, não sei, pelo futebol de ontem a gente ainda não está convencido, né? Jogo contra uma equipe que não tem muita tradição no futebol, né? Ou que não é tão forte assim no futebol, a seleção do Haiti, né? Mas enfim, vencemos, né? Nos preparamos agora para o terceiro jogo da Copa do Mundo, que acontece já na quarta-feira. Agora o Brasil vai para campo contra a Escócia, o jogo vai ser em Miami, nos Estados Unidos, né? E a gente espera uma vitória, né, contra a Escócia, tá? Então hoje tem sorteio da camisa da seleção brasileira, 9:30, vamos fazer o sorteio aqui, né, dentro do programa. Fique ligado, permaneça com a gente aí, tudo bem? Daqui a pouco as notícias da manhã, vamos dar um giro aqui pelas notícias mais importantes dessa manhã. Você acompanha as melhores sertanejas. Jean Giovanni, agora é destaque no Sabadão da CNCista FM.

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2: Por aqui, 9 horas, é amanhã da Cinecista FM, o Sábado é Nosso. Você aqui curtindo os melhores sertanejas nesta manhã. Vamos às notícias aqui da Paraíba, o que temos em destaque. São João 2026 de Santa Luzia começa nesse sábado com Natanzinho Lima. Uma mulher encontrada em mata após ficar 20 dias desaparecida no Agreste. Ela estava em mata lá na cidade de Aroeiras. De acordo com a Polícia Civil, investigações seguem para entender como a mulher foi parar na região de mata da cidade de Aroeiras e de que forma ela se manteve na mata durante o período. E ainda bebês são vestidos com as cores do Brasil em Hospital da Paraíba. A ação aconteceu no Hospital Regional de Guarabira, no Agreste da Paraíba, na ala Unidade de Cuidados Intermediários Neonatais. Clima de Copa do Mundo, né? E ainda a pesquisa do Procon aponta a variação de até 120% dos preços de comidas juninas em Campina Grande. Temos aqui também vídeo, mostra agentes e delegado presos na Paraíba em ação irregular com suspeito de tráfico. Também temos em destaque, Polícia Civil de Minas identifica fraude milionária com mais de 2 mil veículos e prende suspeitos em vários estados. Um advogado é multado em mais de 30 mil reais por inserir comandos ocultos de inteligência artificial em petição na Paraíba. Há também uma notícia aqui que repercute pelo Brasil. Defesa Civil apura ataque hacker após alerta sonoro disparado na madrugada deste sábado. A mensagem tinha a palavra misantropia, né? Vamos falar daqui a pouquinho o significado desse ataque hacker e dessa palavra misantropia, tá? Daqui a pouquinho aqui, continue com a gente, o Sábado é Nosso. 9:02. A melhor sertaneja, as melhores sertanejas aqui na programação da Cinecista FM. Felipe Araújo, agora destaque na manhã da Cinecista FM.

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3: Por aqui são 9:22, manhã da Cenecista FM, manhã do sábado, você curtindo aqui o melhor da música sertaneja. Gente, a Polícia Civil de Minas identifica fraude milionária com mais de 2.000 veículos e prende suspeitos em vários estados, hein? A Polícia Civil de Minas apresentou nesta sexta-feira os resultados da segunda fase da operação Alienatio Ficta. Segundo a instituição, investiga um dos maiores esquemas e fraudes veiculares já identificados no estado e no país. O prejuízo total pode chegar a 300 milhões de reais. De acordo com o delegado Felipe Uti, uma organização criminosa é suspeita de atuar fraudando financiamentos de seguros de mais de 2.000 veículos, inclusive de carros que ainda estavam em pátios de montadoras e nem tinham sido emplacados. Entre as vítimas estão fabricantes, concessionárias, instituições financeiras e pessoas físicas. Nessa fase da operação, policiais cumpriram mandados de prisão e de busca e apreensão em diferentes estados. 5 pessoas foram presas em Taubaté, São Paulo, Pindamonhangaba, em São Paulo, Divinópolis, Minas, Foz do Iguaçu, no Paraná, e em uma cidade aqui da Paraíba. A polícia também fez diligências no Rio de Janeiro para identificar outros envolvidos. Ao todo, 9 suspeitos já foram detidos desde o início das investigações em outubro de 2025. O esquema começou a partir de uma montadora com cerca de 500 veículos, se expandiu para milhares de carros em todo o país. Entre as vítimas estão fabricantes, concessionárias, instituições financeiras e também pessoas físicas. Segundo as investigações, a fraude funcionava da seguinte forma: os criminosos clonavam dados de veículos para simular a compra deles com a ajuda de funcionários de concessionárias e agências que solicitavam financiamentos aos bancos. Em alguns casos, os automóveis sequer estavam em circulação ou ainda permaneciam em estoque nas montadoras. Os bandidos também contavam com a manipulação de dados em empresas de vistoria, que validavam informações falsas usadas pelos bancos para liberar os financiamentos e dar aparência de legalidade aos financiamentos dos veículos clonados. Posteriormente, as informações dos automóveis eram lançadas nos sistemas dos Detrans para a emissão dos documentos de transferência de propriedade. E a quadrilha, então, recebeu o valor do financiamento dos veículos. Os suspeitos também coletavam informações sobre automóveis nas ruas para aplicar os golpes. Ainda conforme a polícia, o grupo fazia seguros dos veículos e depois registrava falsos furtos para receber indenizações. Mas foi desmanchada essa quadrilha, essa fraude foi descoberta, e agora os bandidos, né, os envolvidos, vão pagar pelo crime. 9:25 na manhã da Cenecista FM.
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3: Daqui a pouco tem o sorteio da camisa da seleção brasileira. Já já, fique atento aí. Mato Grosso e Matias na manhã da Cenecista FM.

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1: É isso, chegamos a hora aqui do sorteio, hein? Sorteio da camisa da seleção brasileira. Brasil que jogou ontem, jogou contra o Haiti, né? Um jogo que agradou a uma parte, desagradou outra parte, o placar foi de 3-0 para a seleção brasileira contra Haiti, né? O segundo jogo do Brasil na Copa do Mundo. Vamos ter o terceiro jogo na próxima quarta-feira, às 19 horas, em Miami, Estados Unidos. O jogo vai ser contra a Escócia, tá? Você vai acompanhar esse terceiro jogo, 19 horas, horário de Brasília. Ontem tivemos o jogo Brasil e Haiti. O Brasil venceu pelo placar de 3-0, né? 3-0 foi o resultado de ontem. E nós provocamos você, torcedor, você que curte futebol, né? Provocamos você perguntando o resultado do jogo. Qual o seu palpite, né? E aí nós temos aqui vários resultados, né? Tivemos vários palpites aqui, a partir de 1-0, 2-1, 4-1, enfim, 5-0. Tivemos resultado aí de 7-0 também, né? Mas o resultado foi 3-0 para a seleção brasileira. E esse resultado, 6 pessoas acertaram, né? 6 pessoas apostaram nos 3-0 do Brasil ontem contra Haiti. E deu 3-0, né? 3-0, o Brasil vencendo, jogando no primeiro tempo, marcando esses 3 no primeiro tempo. Segundo tempo, o Brasil não conseguiu marcar mais nenhum. E aí 6 pessoas falaram 3-0, né? Vitorina Barbosa, Maria da Paz Dantas, Chaguinha, Geronilson Pedreiro, Naldo do PS e Silvineres. Isso. Francisco Souza já me disse aqui o número, né? Me falou o número 5, caiu exatamente o nome de Naldo do PS, tá? Caiu o nome do Naldo do PS, que leva a camisa da seleção brasileira de futebol, tá, Naldo? Naldo, você consegue aqui a camisa da seleção brasileira, você deve passar na Center Modas para pegar a sua camisa do Brasil, tudo bem? Naldo, um abraço, apostou 3-0 na seleção brasileira de futebol. Então, sorteado, quem ganha a camisa do Brasil, Naldo do PS, vai continuar torcendo pela seleção brasileira, que volta a jogar quarta-feira, hein? Quarta-feira contra a Escócia, e a gente espera mais uma vitória da seleção brasileira.

0: É isso, tá aí. Portanto, o Naldo foi o sorteado da camisa do Brasil, disse que o resultado seria 3-0 e acertou no placar. 3-0 Brasil diante do Haiti. É o sábado da Cenecista FM.
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4: Juntos com você aqui, 9h50, amanhã, Cinesista FM, prestação de serviços. O amigo Didi, do trailer, ali que fica em frente ao IFPB, ele perdeu um pneu do trailer, né? Ontem o pneu desprendeu, né, do trailer, e aí ele não viu. E esse pneu acabou sendo recolhido por alguém, né? E ele está à procura desse pneu. Até gratifica a pessoa que encontrou esse pneu. Ele disse que alguém recolheu esse pneu, que estava na caminhonete, vinha logo atrás, né? Mas ele não sabe quem. E está gratificando a pessoa se entregar, pra você, que entrega esse pneu, né? Vai gratificar então, tá? Perdeu ontem, né, nessa alça aqui do IFPB, aqui do Monte Santo, né? Monte Santo ao IFPB, né? Foi nessa alça que ele perdeu o pneu do seu trailer, né? Ele usa para vender lanches ali em frente ao IFPB, tá bom? Então, se você encontrou esse pneu, por favor, passa para o Didi. O telefone do Didi é 839-8120-9851-8120-9851. Esse é o contato do Didi. Ele gratifica a pessoa que devolver esse pneu. Tudo bem? 9h51, as melhores sertanejas aqui na manhã da Cinesista FM. Milionário José Rico cantando pra você aqui. Bom dia.

Valeu, gente, muito obrigado. Fechamos essa primeira parte aqui do Sábado é Nosso. Agora vem a missa direto da matriz. Após a missa, nós voltamos aqui com o Jornal Cenecista, as notícias do sábado para você aqui. Tudo bem? Francisco Souza comigo na mesa de som, Jair Gomes na apresentação. Permaneça com a gente, hein? A gente volta daqui a pouquinho.

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16 horas, missa com a primeira Eucaristia na Matriz. 19h30, grupo de oração Príncipe da Paz, na Capela de Nossa Senhora de Fátima. Domingo, 21 de junho, 7 horas, missa na Matriz. 10 horas, missa em Frei Martinho. 15h30, terço da Misericórdia na Matriz. 16h30, missa na Capela de Santa Teresa, no Chico do Adalto. 19h30, missa na Matriz. Segunda-feira, 22 de junho, 19 horas, terço dos homens na Matriz. Terça-feira, 23 de junho, 19h30, terço nas capelas dos bairros Cenecista, JK e São José. Quarta-feira, 24 de junho, 17 horas, missa na Matriz. Sexta-feira, 26 de junho, 19h30, ordenação presbiteral do diácono Miguel, na capela do seminário São João Maria Vianney, em Campina Grande. Intenções para sábado, 20 de junho. Pedido de oração pela saúde de Edmário Hudson dos Santos de Macedo e Osilene Dantas. Na missa de hoje, vamos recordar de modo particular os nossos irmãos falecidos. 30 dias. Leandro Estevão dos Santos, Elita Moraes e Walter de Oliveira Santos, João. 1 ano, Genésio Chagas de Oliveira e Demétrio Gomes da Silva. 2 anos, Paulo Henrique Araújo e Cícero José Francelino. 3 anos, Sandra Maria Gomes Santos e Davi Wallison dos Santos. 4 anos, Benício Dantas Cunha, Maria do Carmo Lima Santos, Carminha, e Maria Posidônia da Conceição. 6 anos, Moisés Marcelino de Moraes, Fininho. 14 anos, Augusto Batista. 16 anos, Maria Josefa da Conceição. Sandoval da Silva Dantas, Santina Moraes da Conceição. 17 anos, José Francisco dos Santos. 20 anos, Mariano Estevão da Trindade, José Joaquim da Silva. 23 anos, Fabiana Macedo de Araújo. 24 anos, Manuel Tavares de Souto. 25 anos, Adalgisa Cícera Gomes. 45 anos, Geraldo José dos Santos. 51 anos, Berto Barbosa dos Santos. José Antônio da Silva, Maria das Vitórias de Assis, Severina Maria da Conceição, Jurandir dos Santos, Rosália Limeira de Noa, Otília Maria Dantas, Antão Francisco Dantas, Josinalda Diniz de Farias, Francisco José Dantas dos Santos, Luiz Andrade Silva, Severina Maria da Conceição, Maria Antônia Galvão, José Casimiro Galvão, João Francisco dos Santos, Maria Isidora da Conceição. Irmãos, confiemos sempre no

Sebastião, viva! Viva São Sebastião, viva! Viva São Sebastião, mestre triunfo da nossa terra.

0: Sebastião, viva! Viva São Sebastião, viva! Viva São Sebastião! Olha, por nós teu povo, a sorrir, agradece, louvação. Desta vitória,
1: desta vitória
0: e plantação, ensina peixe, a fome é guerra. Viva São Sebastião!
1: Viva São Sebastião! Viva!
0: Viva São Sebastião!
1: Viva!
0: Viva São Sebastião! Recebe o nosso amor, a nossa

0: Pudeste a vitória e proteção, sendo a peste e a fome, a guerra. Viva São Sebastião!
1: Viva!
0: Viva São Sebastião!
1: Viva!
0: Viva São Sebastião!
2: Em nome do Pai, do Filho e do Espírito Santo.
0: Amém.
2: Que a graça de nosso Senhor Jesus Cristo, o amor de Deus, nosso Pai, e a comunhão do Espírito Santo esteja sempre convosco.
0: Bendito seja Deus, que nos reuniu no amor de Cristo.
2: Eterno Deus e Senhor, que permitistes que os santos vencessem reinos, cumprindo as obrigações da justiça e da virtude, que cerrassem as bocas dos leões e extinguisse a violência do fogo, que fossem cruelmente atormentados, não desejando defender a própria vida, a fim de adquirirem outra melhor quando ressuscitassem. Que sofressem injúrias, açoites e cárceres, e fossem perseguidos e mortos, a espada ou a flechas. Permiti-nos também que recorramos à intercessão do glorioso São Sebastião, martirizado por persistir na vossa santa fé, para que vos peça, ó Deus misericordioso, que nos livreis da peste, da fome e da guerra.

0: e nos encaminhe na prática das virtudes que forem mais do vosso agrado, pois com elas alcançarmos a glória eterna e nela vos louvarmos com o mar de São Sebastião, pelos séculos dos séculos. Amém. Cantemos.
1: São Sebastião,

Sebastião bendito, espelho de caridade, rogai a Deus que nos concede sua

0: Estes na terra, rogai a Deus que nos livre da peste, da fome e guerra.
1: Recebei, ó Santo Marte, minhas preces e orações, e possam elas valer-me de alívio nas aflições. Sempre em vós meu coração teve fé e puro amor, contra a peste, fome e guerra, sede vós meu protetor. Oremos, Deus eterno e onipotente, que pelos merecimentos de vosso São Sebastião, livrastes os homens das doenças contagiosas, da peste, da fome e da guerra. Atendei as nossas súplicas, para que, recorrendo agora a vós, para alcançarmos uma semelhante graça, mereçamos, por sua intercessão, sermos livres e salvos de tais flagelos. Por Cristo nosso Senhor.
2: Amém.
1: Pai nosso que estás nos céus,
0: santificado seja o vosso nome.
1: Venha a nós o vosso reino.
0: Seja feita a vossa vontade, assim na terra como no céu.
1: O pão nosso
0: de cada dia nos dai hoje. Perdoai-nos as nossas ofensas, assim como nós perdoamos a quem nos tem ofendido. E não nos deixeis cair em tentação, mas livrai-nos do mal. Amém.
1: Ave Maria, cheia de graça, o Senhor é convosco. Bendita sois vós entre as mulheres. Bendito o fruto do vosso ventre, Jesus.
3: Santa Maria, Mãe de Deus,
1: rogai por nós, pecadores, agora e na hora de nossa morte. Amém. Glória ao Pai, ao Filho e ao Espírito Santo.
3: Como era no princípio,
0: agora e sempre. Amém.
1: Irmãos e irmãs, reconheçamos os nossos pecados para celebrarmos dignamente os santos mistérios.

0: Piedade, ó Senhor. Deus Todo-Poderoso, tenha compaixão de nós. Perdoe os nossos pecados, nos conduz à vida eterna.
1: Amém.

0: Oremos. Deus onipotente e misericordioso, que fizestes o vosso santo mártir, São Sebastião, superar os tormentos de sua paixão, por vosso auxílio, concedei-nos, aos que celebramos o dia do seu triunfo, permanecer invicto ante as ciladas do inimigo. Por nosso Senhor Jesus Cristo, vosso Filho, que é Deus, que convosco vive e reina na unidade do Espírito Santo, por todos os séculos dos séculos. Amém.
1: Leitura do livro das Crônicas. Depois da morte de Joiada, os chefes de Judá vieram prostrar-se diante do rei Joás, que, atraído por suas lisonjas, se deixou levar por eles. Os chefes de Judá abandonaram o templo do Senhor, o Deus de seus pais, e prestaram cultos a troncos sagrados e a imagens esculpidas, atraindo a ira divina sobre Judá e Jerusalém por causa desse crime. O Senhor mandou-lhes profeta para que se convertessem a ele, porém, por mais que estes prostassem, não lhes queriam dar ouvidos. Então o Espírito de Deus apoderou-se de Zacarias, filho do sacerdote Joiada, e a ele apresentou-se o povo e disse-lhes: assim fala Deus, porque transgredites os preceitos do Senhor? Isto não vos será de nenhum proveito, porque abandonaram o Senhor, ele também vos abandonará. Eles, porém, conspiraram contra Zacarias e mataram-no à pedrada por ordem do rei no pátio do templo do Senhor. O rei Joás não se lembrou do bem que Joiada, pai do profeta, lhe tinha feito, e matou seu filho. Zacarias, ao morrer, disse: que o Senhor veja e faça justiça. Ao cabo de um ano, o exército da Síria baixou contra Joás, invadiu Judá e Jerusalém, massacrou os chefes do povo e enviou toda a presa de guerra ao rei de Damasco. Na verdade, o exército da Síria veio com poucos homens, mas o Senhor entregou nas mãos dele um exército enorme, porque Judá tinha abandonado o Senhor, o Deus de seus pais. Assim, os sírios fizeram justiça contra Joás, quando eles se retiraram, deixando-o governantes enfermos. Seus homens conspiraram contra ele para vingar o filho do sacerdote Joiada e mataram-no em seu leito. Ele morreu e foi sepultado na cidade de Davi, mas não no sepulcro dos reis. Palavra do Senhor.

minha graça. Guardarei eternamente para ele a minha graça. Se seus filhos porventura abandonarem minha lei e deixarem de andar pelos caminhos da aliança, se pecando violarei minhas justiças prescrições,

Com açoites e flagelos punirei as suas culpas.

0: Guardarei eternamente para ler a minha graça. Guardarei eternamente para ler a minha graça. Guardarei eternamente para ler a minha graça.
1: Aleluia, aleluia, aleluia,

0: O Senhor esteja convosco.
1: Ele está no meio de nós.
0: Proclamação do Evangelho de Jesus Cristo segundo Mateus.
1: Glória a vós, Senhor.

0: Naquele tempo, disse Jesus aos seus discípulos: Ninguém pode servir a dois senhores, pois ou odiará um e amará o outro, ou será fiel a um e desprezará o outro. Vós não podeis servir a Deus e ao dinheiro. Por isso eu vos digo: não vos preocupeis com a vossa vida, pois o que havereis de comer ou beber, nem com o vosso corpo, com que haveis de vestir. Afinal, a vida não vale mais do que o alimento, e o corpo mais do que a roupa? Olhai os pássaros do céu. Eles não semeiam, não colhem, nem ajuntam em armazéns. No entanto, vosso Pai que está nos céus os alimenta. Vós não valeis mais que os pássaros? Quem de vós pode prolongar a duração da própria vida só pelo fato de se preocupar com isso? E por que ficais preocupados com a roupa? Olhai para os que crescem, como crescem os lírios do campo. Eles não trabalham, nem fiam. Porém, eu vos digo, nem o rei Salomão em toda a sua glória jamais se vestiu como um deles. Ora, se Deus veste assim a erva do campo, que hoje existe e amanhã é queimada no forno, não fará ele muito mais por vós, gente de pouca fé? Portanto, não vos preocupeis dizendo o que vamos comer, o que vamos beber, como vamos nos vestir. Os pagãos é que procuram estas coisas. Vosso Pai, que está nos céus, sabe que precisais de tudo isso. Pelo contrário, buscai em primeiro lugar o reino de Deus e a sua justiça, e todas essas coisas vos serão dadas por acréscimo. Portanto, não vos preocupeis com o dia de amanhã, pois o dia de amanhã terá suas preocupações. Para cada dia, basta seus próprios problemas. Palavra da salvação.
1: Glória a vós, Senhor.
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3: Amados irmãos e irmãs, também estimados radiovintes que acompanham e reza conosco esta missa todos os sábados, e lembrando que hoje nós estamos vivendo a graça da novena São Sebastião, recordando o 20 de janeiro, neste 20 de junho, nosso diácono Miguel. Saúdo também a família de Lucine Madele, Dona Guia Silva, que hoje teremos esta troca da bandeira de uma família para outra, de um bairro para outro, do Pedro Tomás para o Monte Santo. Né? É isso, Dona Guia, Monte Santo? Não, estou certo. Veja bem, meus irmãos e irmãs, a palavra de Deus deste sábado, ela nos convida a refletir sobre duas grandes atitudes que devemos tomar e que definem realmente a nossa vida espiritual. Primeiro, a fidelidade a Deus. Nós precisamos, mesmo diante das dificuldades que temos, manter a nossa fidelidade a Deus. E segundo, a confiança que devemos ter na providência dele, né? É sempre bom a gente confiar na providência divina, né? Na primeira leitura que nós acabamos de ouvir, vimos uma triste página da história de Israel. Né? Dentro do contexto da história de Israel, o rei Joás havia começado bem o seu reinado, né? Dentro ali, orientado pelo sacerdote Joada. Porém, após a morte deste homem de Deus, né? Que acontece? Após a morte dele, Joás se deixa influenciar pelos poderosos do reino e abandona o Senhor. Né? Às vezes isso acontece também com a gente, diante do poder, diante das dos status que assumimos, muitas vezes até distanciamos e saímos da igreja, né? Porque o tempo não dá mais, porque aquilo vai consumindo a gente de tal forma que a gente vai embora, né? E aí é preciso ter muito cuidado com essas coisas, né? Então o povo volta à idolatria, e quando Deus envia o profeta Zacarias para adverti-los, ele é rejeitado e morto. Olha, né? Que coisa. O profeta ali, Zacarias, ele foi rejeitado e morto, né? Quantas vezes a gente escuta isso, né? A grande tragédia não foi apenas o assassinato do profeta Zacarias, mas o esquecimento de Deus, né? Quantas vezes nós só lembramos de Deus na hora do sofrimento, na hora em que nós estamos precisando? Ah, vamos fazer uma corrente de oração, porque fulano está precisando. Graças a Deus, vamos rezar. Como diz, não, quando não se converte na alegria, se converte na dor. Mas não é para ser assim. Nós precisamos agradecer a Deus quando estamos bem, quando estamos felizes. Não só recorrer a Deus na hora dos sofrimentos, das tragédias, né? Então, acontece isso também lá na história de Israel e acontece hoje. Então, esqueceu-se da aliança, da misericórdia e dos benefícios recebidos de Deus. Foi um esquecimento muito grande, né? Quantas vezes isso também acontece com a gente, né? Quantas vezes, enquanto tudo vai bem, permanecemos próximos de Deus. Parece que está tudo tranquilo, né? Ah, próximo de Deus, eu no meu mundo, e a igreja lá, ninguém faz nada, e assim por diante. Mas, quando surgem outras preocupações, que vão surgindo sempre, né? Intercessores, saudação do mundo, enfim, corremos o risco de afastar do Senhor no centro da nossa vida. E é verdade. Corremos o risco, né? Então, o evangelho de hoje, Jesus, meus irmãos, apresenta uma verdade fundamental. Ninguém pode servir a Deus e ao dinheiro, ou servir a dois senhores. Ninguém pode fazer isso, né? Então, não é possível servir a Deus e ao dinheiro. Aqui, Jesus não condena os bens materiais de forma alguma. Nós necessitamos dele. Só que esses bens materiais, eles não podem estar em primeiro lugar. E Deus em segundo plano, né? Isso pode acontecer. Então, quando o dinheiro, o poder, a ambição e tantas outras coisas, as pessoas ocupam o lugar de Deus, ele se transforma em ídolo e não em interesse próprio. Então, veja bem, vivemos uma sociedade marcada por quê? Pela preocupação excessiva. E preocupação de quê? Com o futuro, com a saúde, com a segurança, com os bens materiais. Esta é a preocupação do mundo, não é? Muitas dessas preocupações são legítimas, e é verdade, mas elas não podem dominar nosso coração. Não podem. Meus irmãos, nós estamos aqui, se nós temos um trabalho digno, se nós temos uma intelectualidade perfeita, é porque Deus está cuidando e dando oportunidade. Por que, se eu tenho isso, agora eu vou me afastar de Deus? Né? Não. Por que nós estamos aqui? Porque o Senhor nos concede a saúde. Basta uma dorzinha ali, que aí tudo se desmorona, né? E aí a gente esquece de trabalho, esquece das preocupações, vai logo cuidar da saúde e corre atrás. Mas, veja, quem cuida de cada um de nós é Deus. Ele cuida de cada um de nós. O cristão trabalha, planeja, assume suas responsabilidades, mas sem perder a confiança em Deus. Nunca faça isso. Nunca perca a confiança em Deus. Nunca. A ansiedade nasce quando tentamos carregar sozinho o peso da vida, né? Às vezes a gente quer fazer tudo sozinho. Não consegue, não. Cansa. Não dá conta. Por isso que é bom trabalho em comunhão. A fé nos ensina a entregar nossas preocupações ao Senhor e acreditar, meus irmãos, que Ele caminha conosco. O Senhor caminha conosco. Hoje, ao celebrarmos também a novena de São Sebastião, aqui estamos, encontramos nele um exemplo luminoso dessa confiança que ele teve em Deus, né? São Sebastião viveu em um tempo de perseguição, né? De perseguição, e poderia ter escolhido a segurança pessoal. Veja que São Sebastião estava ali dentro do poder do império, né? Não serviu aos interesses do império, mas ao reino de Deus. Ele não serviu a dois senhores, São Sebastião. São Sebastião serviu, meus irmãos, a Deus. Mesmo estando com todo o aparato ali de todo o império. Né? Observe que ele estava ali, né? Todo o poder que você possa imaginar. Mas ele escolheu servir a nosso Senhor Jesus Cristo. Então nós que somos irmãos e irmãs, que temos os nossos trabalhos, que temos os nossos poderes, que temos a nossa casa, que temos os nossos status, devemos ter cuidado para não cair na tentação de servir só a esse Deus, muitas vezes da ambição. Devemos servir ao Deus que é todo-poderoso. A vida de São Sebastião, meus irmãos, nos recorda que a verdadeira segurança não está nas riquezas. E é verdade, não está nas riquezas, nem nos poderes humanos, mas na amizade com Deus, né? Se fosse assim, ninguém, os ricos, os poderosos, os bilionários, não morreriam, porque tem dinheiro para comprar a saúde, né? Mas não é assim, por isso que nós precisamos ter cuidado, né? Quem coloca Cristo em primeiro lugar, pode enfrentar as maiores dificuldades da vida, sem perder a esperança. Que nesta novena de São Sebastião, interceda a nossa comunidade, a nossa caminhada, ele interceda por nossas famílias e por todos aqueles que enfrentam dificuldades, para que permaneçamos firmes na fé, confiantes na providência divina e fiéis, meus irmãos, ao Senhor até o fim. E também colocamos hoje, neste grande marco, a vida que o nosso diácono Miguel assume, se Deus quiser, a partir de sexta-feira, definitivamente, né? Porque o processo, o primeiro grau da ordem, o diaconato, já é um passo. Mas, na sexta-feira próxima, ele vai dizer sim a Deus, vai entregar a sua vida. Então, que São Sebastião possa colocar em seu coração, para que ele possa assumir realmente Deus em primeiro lugar. Que Deus abençoe, que seja um sacerdote segundo o coração de Jesus, e que São Sebastião esteja sempre o defendendo de todos os perigos da vida e deste mundo. Louvado seja nosso Senhor Jesus Cristo.

Irmãos e irmãs, elevemos as nossas preces a Deus Todo-Poderoso, suplicando pela intercessão do glorioso São Sebastião, que nos conceda as graças necessárias. Façamos estas preces entoando em forma de ladainha o louvor a São Sebastião.

Ó São Sebastião, olhai para o Nordeste, sustenta a nossa luta contra a fome e a peste. Rogai, rogai por nós, ouça a voz. Ó São Sebastião, irmão dos peregrinos, ajudai nossos jovens que estão sem destino. O mundo inteiro em prece, que sofre aflição,

0: Deus.
1: Queremos
0: lhe pedir, São Sebastião,
1: interceder ao chuvas preste chim.

0: Vamos agradecer Deus, o nosso. As graças recebidas, sem fé e paz.
1: Rogai, rogai, rogai a Deus por nós, e recorremos a vós.
0: Rogai,
1: rogai,
0: rogai
1: a Deus por nós, Senhor nosso Deus, grande foi a fé de São Sebastião, defendendo a Santa Igreja. Concedei-nos, por sua intercessão, sejamos livres da peste, da fome e da guerra, e de todo o perigo do corpo e da alma. Por Cristo nosso Senhor.
0: Amém. Amém.

Mi doce parada. 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Quem nos separará?

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A vida, nem a morte, a tristeza ou a aflição.

quem vai nos separar do amor de Cristo?

0: Orai, irmãos e irmãs, para que, trazendo ao altar as alegrias e fadigas de cada dia, nos disponhamos a oferecer um sacrifício aceito por Deus Pai Todo-Poderoso.
1: Receba o Senhor por tuas mãos este sacrifício, para a glória do seu nome e para o nosso bem de toda a sua santa igreja.
0: Santificai, Senhor, com a vossa bênção, os dons que de vós recebemos e agora vos apresentamos. E acendei em nós o fogo do vosso amor, que levou São Sebastião a vencer os tormentos do martírio. Por Cristo nosso Senhor.
2: Amém.

0: Senhor esteja convosco.
1: Ele está no meio de nós.
0: Orações ao alto.
1: O nosso coração está em Deus.
0: Demos graças ao Senhor nosso Deus.
2: É nosso dever e nossa salvação.
0: Na verdade, é digno e justo, é nosso dever e salvação dar-vos graças sempre em todo lugar. Senhor Pai Santo, Deus Eterno e Todo-Poderoso, vós sois exaltado quando celebramos os santos, e tudo o que eles suportaram no martírio é obra admirável do vosso poder. Em vossa bondade, dais o ardor da fé, inspirais a firmeza da perseverança e no combate concedeis a vitória por Cristo Senhor nosso. Por isso, o céu e a terra vos adoram, entoando um cântico novo, e nós nos unimos aos coros dos anjos para cantar sem cessar a uma só voz.

0: Na verdade, ó Pai, vós sois santo, fonte de toda santidade. Santificai, pois, esses dons, derramando sobre eles o vosso Espírito, a fim de que se torne para nós o corpo e o sangue de nosso Senhor Jesus Cristo.
1: Enviai o vosso Espírito Santo,
0: estando para ser entregue, abraçando livremente a paixão. Jesus tomou o pão, pronunciou a bênção de ação de graças, partiu e o deu a seus discípulos, dizendo: tomai todos e comei, isto é o meu corpo, que será entregue por vós.

Do mesmo modo, no fim da ceia, ele tomou o cálice em suas mãos e, dando graças novamente, o entregou a seus discípulos, dizendo: Tomai todos e bebei, este é o cálice do meu sangue, o sangue da nova e eterna aliança, que será derramado por vós e por todos para a remissão dos pecados. Fazei isto em memória de mim.

0: Always Vinde, Senhor Jesus.
1: Celebrando, pois, o memorial da morte e ressurreição do vosso Filho, nós os oferecemos ao Pai o pão da vida e o cálice da salvação. E vos agradecemos, porque nos tornastes dignos de estar aqui na vossa presença e vos servir.
2: Aceitai, ó Senhor, a nossa oferta.
1: Suplicantes, vos pedimos que, participando do corpo e sangue de Cristo, sejamos reunidos pelo Espírito Santo no só corpo.
2: O Espírito nos una no só corpo.
1: Lembrai-vos, ó Pai, da vossa Igreja, que se faz presente pelo mundo inteiro, que ela cresça na caridade, em comunhão com o Papa Leão, com o nosso Bispo do Centro, com os bispos do mundo inteiro, os presbíteros, os diáconos e todos os ministros do vosso povo.
2: Lembrai-vos, ó Pai, da vossa Igreja.
1: Lembrai-vos também na vossa misericórdia dos nossos irmãos e irmãs que adormeceram na esperança da ressurreição. Leandro Estevão dos Santos, Elita Moraes, Walter de Oliveira Santos, João. Todos no 30º dia. Primeiro aniversário de Genésio Chagas de Oliveira, Demétrio Gomes da Silva. E de todos os que partiram desta vida, acolhei junto a vós na luz da vossa face.
2: Concedei-lhes, ó Senhor, a luz eterna.
1: Enfim, nós os pedimos, tende piedade de todos nós. Dai-nos participar da vida eterna com a Virgem Maria, Mãe de Deus, o São José, seu esposo, os apóstolos, São Sebastião e todos os santos que neste mundo viveram na vossa amizade, a fim de vos louvarmos e glorificarmos por Jesus Cristo, vosso Filho. Por Cristo, com Cristo e em Cristo, a vós, Deus Pai Todo-Poderoso, na unidade do Espírito Santo, toda honra e toda glória por todos os séculos dos séculos.

0: Obedientes à palavra do Salvador e formados por seu divino ensinamento, ousamos dizer: Pai nosso, que estais nos céus,
1: santificado seja o vosso nome. Venha a nós o vosso reino,
0: seja feita a vossa vontade,
2: assim na terra como no céu. O pão nosso de cada dia nos dai hoje.
0: Perdoai-nos as nossas ofensas,
2: assim como nós perdoamos a quem nos tem ofendido. E não nos deixeis cair em tentação, mas livrai-nos do mal.
0: Livrai-nos de todos os males, ó Pai, dai-nos hoje a vossa paz, ajudados pela vossa misericórdia. Sejamos sempre livres do pecado e protegidos de todos os perigos, enquanto aguardamos a feliz esperança e a vinda do nosso Salvador Jesus Cristo.
2: Vosso é o reino, poder e a glória para sempre.
0: Senhor Jesus Cristo, disseste aos vossos apóstolos: eu vos deixo a paz, eu vos dou a minha paz. Não lheis os nossos pecados, mas a fé que anima a vossa igreja. Dá-lhe, segundo o vosso desejo, a paz e a unidade. Vós que sois Deus, com o Pai e o Espírito Santo.
2: Amém.
0: A paz do Senhor esteja sempre convosco.
2: O amor de Cristo nos une.
3: Meus irmãos e minhas irmãs, saudai-vos em Cristo Jesus.
0: Paz para todos.

0: Quem perde a sua vida por causa de mim, vai encontrá-la, diz o Senhor. Eis o Cordeiro de Deus que tira o pecado do mundo.
1: Senhor, eu não sou digno de que entreis em minha morada, mas dizei uma palavra e serei salvo.

Vivo em paz com Deus, assim e o pão da vida nos revigore.

sei que era assim. Traumas enfrentei prepotente.

0: Oremos. Senhor, os sagrados mistérios que comungamos nos concedam a fortaleza de ânimo que levou o santo mártir São Sebastião a ser fiel ao vosso serviço e vitorioso no martírio. Por Cristo nosso Senhor.
1: Amém. Amém.
0: Divino Salvador Jesus Cristo,
2: concedei-nos, sacerdotes santos, inflamados no fogo do vosso amor,
0: totalmente doados à edificação da vossa igreja.
2: E vós, ó Maria, Mãe dos sacerdotes,
0: vós que sois onipotência suplicante, socorrei-os a todos nos trabalhos e dificuldades em que se encontrarem.
2: Virgem Mãe, Rainha dos Apóstolos de Jesus, aumentai nas famílias o respeito e o amor ao sacerdócio, suscitai novas vocações sacerdotais e religiosas, guiai segundo o amor do vosso coração os nossos seminaristas, para que sejam mais tarde dignos ministros do altar, santos dedicados pastores do povo cristão, assim seja.
0: Amém. Pode sentar um instante. Lembramos a toda a comunidade que logo mais, às 16 horas, teremos a missa aqui na Matriz, primeira Eucaristia. As crianças, são 88 crianças que farão a sua primeira Eucaristia hoje. À noite também teremos o grupo de oração Príncipe da Paz, na Capela Nossa Senhora de Fátima. Amanhã, domingo, teremos a missa aqui às 7 horas. Às 10 horas, missa e Martinho, e depois os batizados. Às 15h30, texto da Misericórdia aqui na Matriz. 16h30, missa na capela de Santa Teresa de Chico de Adalto, lá no Santa Teresa de Calcutá, lá no bairro Chico de Adalto. E à noite aqui a Santa Missa.
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8: Olá, bom dia. Hoje, sábado, dia 20 de junho de 2026. As notícias que mais importam você tem a partir de agora no Jornal Senescista. O que aconteceu nas últimas 24 horas é destaque agora. Carlo Ancelotti, técnico da seleção brasileira, vê melhora do Brasil e espera ter Neymar contra a Escócia. Moraes autoriza depoimento de Bolsonaro sobre arma apreendida pela PM. Defesa Civil apura ataque hacker após alerta sonoro disparado na madrugada de hoje. E ainda você vai ter aqui, o último dia do outono terá frio no sul e no sudeste, é o que diz a previsão do tempo. 10 pessoas morrem em ataques de Israel no Líbano, diz imprensa libanesa. Você também terá no Jornal Cerecista de hoje, gasolina era vendida a R$ 1,70 quando o Brasil venceu a última Copa. Também você vai ter aqui com detalhes, gari e capitão ou capitã da PM em Goiás fazem ensaio para celebrar os 25 anos juntos. No Rio Grande do Norte, você vai ter em destaque aqui, taxa de analfabetismo no RN fica abaixo de 10% pela primeira vez, aponta IBGE. Justiça manda a Prefeitura de Natal apresentar dados mensais sobre volume de areia da engorda de Ponta Negra. Polícia aponta retaliação de facção por atuação de vereador como motivação de atentado em Mossoró. Uma mulher presa no Rio Grande do Norte suspeita de torturar e matar animais para vender conteúdo pela internet. Essas e outras notícias você vai ter com detalhes agora no Jornal Cenecista, que está começando.
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1: A previsão do tempo para este sábado, dia 20, na região Nordeste, indica chuva em áreas da faixa litorânea entre o Maranhão e a Bahia. As precipitações devem ocorrer de forma passageira em trechos do litoral nordestino, com período de muitas nuvens ao longo do dia. Já no interior da região, o tempo segue firme, com predomínio de sol e baixa probabilidade de chuva significativa. Entre as capitais, as temperaturas permanecem elevadas, com a máxima prevista acima dos 34 graus em Teresina. A umidade relativa do ar varia entre 30% e 100%. As informações são do Instituto Nacional de Meteorologia. Sofia Muniz, o tempo e a temperatura.
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8: 11:24 aqui, as notícias do dia, você confere com a gente. Agora os terminais rodoviários de João Pessoa e de Campina Grande devem receber juntos cerca de 35 mil passageiros nesse feriadão de São João, de ontem até a próxima quarta-feira, dia 24, dia de São João. Em Campina Grande, principal destino turístico da Paraíba no período junino, a rodoviária deve registrar um aumento significativo no fluxo de passageiros durante o feriado de São João. Cerca de 10 mil passageiros devem passar pelo terminal rodoviário da cidade entre 19 e 24 de junho, de ontem até 24. Na cidade, o dia de São João, de 24, é feriado e os dias 22 e 23 terão ponto facultativo. Durante o mês de junho, a expectativa da empresa administradora do terminal rodoviário de Campina Grande é de que quase 40 mil passageiros sejam atendidos. Somente para o feriadão de São João estão sendo disponibilizados 57 ônibus extras. Já na capital paraibana, João Pessoa, cerca de 25 mil passageiros devem passar pelo terminal rodoviário entre embarques e desembarques durante o feriadão. As empresas que operam no terminal estão com 63 ônibus para atender a demanda no período. 11 horas e 26 minutos aqui. A Defesa Civil sofre invasão. Envia alerta falso para celulares. Repórter chamando.
9: Sábado, 20 de junho de 2026. Este é o Giro de Notícias. Eu sou Felipe Medeiros e você acompanha os destaques do momento. Moradores de várias cidades brasileiras foram surpreendidos entre a noite de sexta-feira e a madrugada deste sábado por um alerta sonoro enviado aos celulares pela plataforma da Defesa Civil. A mensagem continha a palavra misantropia, que significa rejeição à humanidade, e não tinha relação com nenhum risco real ou situação de emergência. Segundo a Defesa Civil Nacional, o sistema foi alvo de uma invasão e os disparos teriam sido feitos remotamente por uma pessoa sem autorização. A suspeita é de um ataque hacker. A seleção brasileira conquistou a primeira vitória na Copa do Mundo de 2026. Jogando na Filadélfia, o Brasil derrotou o Haiti por 3-0 e assumiu a liderança do Grupo C. O destaque da partida foi Matheus Cunha, que voltou ao time titular e marcou 2 gols. Vini Júnior completou o placar e garantiu o resultado para a equipe comandada por Carlo Ancelotti. Com o resultado, o Brasil chega a 4 pontos e lidera a chave pelo saldo de gols, empatado com Marrocos, que venceu a Escócia por 1-0. O próximo compromisso da seleção será na quarta-feira contra a Escócia em Miami. Neymar segue em tratamento individual e ainda é dúvida para a partida. O presidente Lula assinou um decreto que prevê o bloqueio imediato de recursos financeiros de bets ilegais. Após o congelamento pelos bancos e o fim de um processo legal, o dinheiro será transferido para o Fundo Nacional de Segurança Pública para ser utilizado no combate ao crime organizado no país. O Ministério da Saúde pretende ampliar ainda este ano o atendimento remoto para pessoas com dependência em jogos de aposta. A assistência feita pelo telefone e videochamadas deverá ser reforçada por meio da Agência Brasileira de Apoio à Gestão do SUS. Criado em março em parceria com o Hospital Sírio-Libanês, o serviço já conta com quase 7 mil usuários cadastrados. Os sorteios da Loto Fácil, Loto Mania, Dupla Sena e Super 7, que estavam previstos para esta sexta-feira, foram adiados por causa da partida entre Brasil e Haiti pela Copa do Mundo. Segundo a Caixa Econômica Federal, os concursos serão realizados na manhã deste sábado. A mesma alteração vai ocorrer nos sorteios programados para o dia 24 de junho, que serão transferidos para amanhã do dia 25 às 8h30. O Giro de Notícias é uma produção da Agência Rádio Web. Texto e apresentação, Felipe Medeiros.
8: 11 horas 29 minutos. Agora você no Jornal Cenecista com as notícias que mais interessam neste sábado. Uma mulher é presa aqui no Rio Grande do Norte. Ela é suspeita de torturar, de matar animais para vender conteúdo pela internet. Uma crueldade, né? É uma mulher de 44 anos, ela foi presa preventivamente na tarde de quinta-feira agora, na cidade de Marcelino Vieira, região alto-oeste do Rio Grande do Norte. Ela é suspeita de cometer crimes de maus tratos contra animais, como tortura, morte, gravar as ações, vender o conteúdo pela internet. A prisão aconteceu após investigação do caso da Polícia Civil e do Ministério Público do Rio Grande do Norte, que não divulgaram o nome da suspeita. Segundo o Ministério Público do RN, a mulher maltratava animais como galinhas, cães, gatos, preás, capivaras. Foram identificados conteúdos que mostravam o abate cruel de aves por meio de torção de pescoço, pisoteamento. Os materiais indicavam que os animais continuavam se debatendo com sinais de sofrimento após os atos, informou o Ministério Público do Rio Grande do Norte. De acordo com o Ministério Público, a investigada mantinha canais em plataformas digitais onde publicava vídeos na internet com situações da vida rural. Ela tinha um canal de vídeos alimentado desde 2021. Já em áreas restritas de algumas plataformas, ela veiculava agressões explícitas aos animais para assinantes. As condutas ilícitas envolviam até, além do abate de aves, até a tortura e a morte de gatos, agressões a cães, preás, capivaras. Segundo o Ministério Público, a suspeita utilizava as redes sociais para comercializar vídeos personalizados de maior teor de crueldade, de acordo com solicitações financeiras e seguidores. A investigação apontou ainda que o público interessado pagava mensalidades para obter o acesso aos materiais violentos e sugeria as formas como os animais deveriam ser mortos. Uma coisa absurda, né? Você ficar do outro lado, né? Em outra região, pedindo para que alguém torture animais, mate animais, né? E que paga para aquilo ali, né? Paga para aquela pessoa fazer isso, né? Matar, torturar animais. E o mais difícil, né? A pessoa fazer, né? A pessoa se passar para isso, né? Para matar animais, para torturar animais. É o que diz a polícia sobre essa mulher que foi presa aqui no Rio Grande do Norte. Ela foi presa aqui no município de Marcelino Vieira, Rio Grande do Norte, na região alto-oeste do Rio Grande do Norte. Tinha 44 anos e ela torturava e matava animais, né? E cometia crimes de maus tratos contra esses animais. É uma coisa assim, um absurdo, né? Tem gente pra tudo nesse mundão. Você no Jornal Cerecista, nesta manhã de sábado, temos aqui uma outra informação aqui da Paraíba. Temos aqui o São João de Campina Grande, né? A rodoviária recebendo várias pessoas que chegam para brincar o São João de Campina Grande, né? E chegam de diversas regiões. E a programação do São João continua. O cantor Fagner é a principal atração da programação de Campina deste sábado. Além do Fagner, vamos ter Banda Garota Safada, Tom Oliveira também se apresenta e Bob Léo. São João de Campina Grande acontece até 5 de julho, totalizando aí 33 dias de duração. É a 43ª edição da festa, que também celebra os 40 anos de existência do Parque do Povo, lugar onde o evento é realizado. A expectativa da Secretaria de Desenvolvimento Econômico da cidade é que mais de 3 milhões e 500 mil pessoas passem pelo Parque do Povo, um aumento de cerca de 10% em relação ao quantitativo 2025. A movimentação econômica do evento deve ultrapassar os 800 milhões de reais. Das segundas às sextas-feiras, o São João de Campina Grande. Temos aqui a informação de que o Parque do Povo é aberto a partir das 17 horas, vai ser aberto ao público, e aos sábados e domingos, por exemplo, hoje. E amanhã o Parque do Povo abre mais cedo, abre às 4 horas da tarde, né? Então hoje, sábado, tem shows com Fagner, Garota Safada, Tom Oliveira e Bob Léo. São as atrações do sábado de hoje em Campina Grande, o maior São João do mundo. Nas redes sociais essa semana, tivemos um caso que chamou muita atenção, uma mulher de 50 anos. Ela foi encontrada em uma região de mata, na cidade de Aroeiras, no Agreste da Paraíba. Foi encontrada ontem, após ficar 20 dias desaparecida. As informações foram confirmadas pela Polícia Civil. De acordo com a investigação, ela foi encontrada a cerca de 2 quilômetros do centro do município, em uma área de mata fechada com serras, com rochas, com acesso difícil. Ela estava desaparecida desde o 27 de maio. Ao todo foram 5 dias de buscas oficiais. A localização foi realizada pela Polícia Civil e também pelo Corpo de Bombeiros Militar, inclusive com o setor de canil da corporação. O Serviço de Atendimento Médico de Urgência SAMU levou a mulher para uma unidade de saúde para receber tratamento após os dias que esteve desaparecida. O delegado responsável pela investigação, Lamartine Lacerda, informou que ainda não se sabe como a mulher foi parar na mata e como ela permaneceu esse período no local. Devido a questões de saúde, ela não conseguiu articular falas e os familiares deram apoio, né? E querem saber, entender o que, que aconteceu com ela, né? Ela não estava completamente nutrida, obviamente, é uma coisa que a gente ainda vai precisar investigar aos poucos, talvez ser ministrado as medicações corretas e tudo, ela possa interagir de forma, de alguma forma, mas no momento, no momento em que foi resgatada, ela sequer conseguia responder às perguntas. O delegado também disse que no período em que a mulher estava desaparecida, choveu bastante na região, que poderia ter condicionado ela a procurar se abrigar da chuva, né? Mas não tem, estava na expectativa, fazia dias que ela tinha desaparecido, e aí quando foi anunciado que ela foi encontrada, né? Muita gente comemorou, né? Porque achava que ela não estivesse mais viva, né? Bebês recém-nascidos entraram no clima da Copa do Mundo e foram vestidos de verde e amarelo no Hospital Regional de Guarabira, no Agreste da Paraíba. A ação aconteceu em bebês da ala da Unidade de Cuidados Intermediários Neonatais. Ontem, a equipe de saúde do hospital caracterizou os recém-nascidos com adereços temáticos ligados ao universo do futebol e da bandeira do Brasil. Em nota, a PB Saúde, que administra a unidade, diz que todo o cuidado necessário, as condições clínicas de cada recém-nascido foram respeitadas durante esse processo. Também foi informado que o momento proporcionou sorrisos às famílias e um momento de alegria dentro da unidade. A coordenadora da UCIM disse que situações como essa ajudam no desenvolvimento das crianças e também no bem-estar emocional da família. A coordenadora destacou ainda que essas iniciativas ajudam a tornar o ambiente mais leve e agradável, fortalecendo o vínculo entre os pais, o recém-nascido, nesse momento após o nascimento das crianças. 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
8: 11 horas e 39 minutos aqui, as notícias do sábado, as notícias mais importantes dessas últimas 24 horas. A capitã da Polícia Militar, Andréia Guimarães Tavares, de 39 anos, fez um ensaio fotográfico em que comemorou 25 anos de união com o marido. O gari José Francisco Barros, de 37, emocionou a web. Andréia contou que conheceu o marido aos 14 anos, que eles estão juntos desde então. A militar, que foi empregada doméstica por cerca de 7 anos, afirmou que é grata ao marido por tê-la ajudado a se formar em direito, passado no concurso público. Ela destacou que José trabalha na Companhia de Urbanização de Goiânia, lá na Comurg, desde 2009. Durante a função como varredor, levava para casa os livros que encontrava para que ela pudesse estudar. Andréia diz que o ensaio busca trazer a história do casal, sua trajetória pessoal de quem atua há mais de 8 anos na PM. Por isso, ela afirmou que escolheu usar os uniformes como uma forma de mostrar que só atingiu o objetivo por ter o incentivo do companheiro. O filho do casal, de 23 anos, também participou do ensaio. Andréia destacou que o casal pretende expandir a família com mais um filho no próximo ano. A militar afirmou que o ensaio é um adiantamento da comemoração pelos 25 anos de casamento que será celebrado ainda nesse ano 2026, em um período em que eles estarão viajando. Ela também destacou que há um valor simbólico nas fotos. Andréia explicou que conheceu José por meio de uma amiga quando tinha 14 anos de idade, em 2001. Ela destacou que antes chegou a sonhar com o marido. Eu tinha apenas 12 anos quando sonhei com ele. E quando o vi pessoalmente aos 14 anos, eu conheci imediatamente o rosto que eu vi naquele sonho. Pode parecer estranho para algumas pessoas, mas eu sempre digo que foi um reencontro de almas, afirmou. Esse ensaio representa a prova de que o amor, o respeito, parceria e gratidão são muito maiores do que qualquer profissão ou qualquer opinião de terceiros e pessoas maldosas, comentou a capitã. É isso, uma história realmente interessante, né, desse casal. Ela era empregada doméstica, ele incentivou ela, né, a estudar, e ela conseguiu passar num concurso público. Hoje é integrante da Polícia Militar, e ele é gari, né, na cidade onde mora. 10 pessoas morrem em ataques no Líbano. Ataques de Israel no sul do Líbano neste sábado mataram 16 pessoas, incluindo 2 crianças, poucas horas após o anúncio da renovação do acordo de cessar-fogo. A continuidade dos confrontos ameaça um acordo provisório entre os Estados Unidos e o Irã para encerrar a guerra no Oriente Médio. O exército israelense disse que estava respondendo a projéteis disparados pelo grupo terrorista Hezbollah. A Agência Nacional de Notícias do Líbano informou que os ataques atingiram a cidade de Nabatieh e vilarejos próximos. Mediadores tentavam interromper os combates entre Israel e o Hezbollah após uma intensa troca de ataques na madrugada de ontem, que matou ao menos 47 pessoas no Líbano e 4 soldados israelenses. 11:43 aqui, as notícias do sábado. Bolívia declara estado de emergência em meio a protestos.
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11: Maria Paula Carvalho.
12: Paris, 20 de junho de 2026, vamos aos destaques deste sábado. O presidente da Bolívia, Rodrigo Paz, declarou estado de emergência em todo o país após mais de 6 semanas de protestos e bloqueios de estradas. Em pronunciamento, ele afirmou que esgotou todas as vias de diálogo. A medida foi anunciada poucas horas depois de um acordo com a principal central sindical, a COB, que suspendeu as mobilizações. Mas outras organizações seguem protestando. Segundo o presidente, a decisão leva em conta atos de violência que, segundo ele, tentam desestabilizar o país. Rodrigo Paz também denunciou uma tentativa de golpe de Estado liderada pelo narcoterrorismo. Ataques aéreos israelenses mataram 16 pessoas e deixaram 12 feridos no sul do Líbano neste sábado, apesar do anúncio de um cessar-fogo entre Israel e o Hezbollah na véspera. O exército libanês também confirmou a morte de um soldado. Segundo a agência oficial do país, diversos alvos foram atingidos durante a madrugada, principalmente na região de Nabatieh, onde também houve disparos de artilharia. A trégua havia sido mediada por Estados Unidos e Catar, após negociações com Israel e o Irã. O primeiro-ministro israelense Benjamin Netanyahu afirmou que as tropas israelenses permanecerão no sul do Líbano enquanto for necessário. E o enviado dos Estados Unidos, Steve Witkoff, está a caminho da Suíça para negociações com o Irã, após um memorando de entendimento assinado na quarta-feira entre os dois países. Segundo a imprensa americana, as discussões técnicas devem ser retomadas nos próximos dias. Ainda não há previsão para o início dessas conversas, inicialmente marcadas para sexta-feira, mas que foram adiadas em meio à incerteza sobre um acordo de paz duradouro. Um ataque aéreo russo matou pelo menos uma pessoa neste sábado em Kharkiv, no nordeste da Ucrânia, segundo autoridades locais. O bombardeio atingiu uma área residencial e a vítima foi encontrada sob os escombros. Outras 9 pessoas ficaram feridas. Durante a noite, o Ministério da Defesa da Rússia afirmou ter abatido 187 drones ucranianos em diferentes regiões do país, incluindo a área de Moscou. Uma onda de calor segue intensa aqui na França neste fim de semana, com 60 departamentos em alerta laranja e quase 41 milhões de pessoas afetadas. Segundo o Serviço Nacional de Meteorologia, o fenômeno é prolongado e pode levar a alerta vermelho neste domingo. As temperaturas podem chegar a 39 graus, com riscos de tempestades e incêndios. A prefeitura demonstra preocupação com a festa da música marcada para domingo. Rádio França Internacional, em parceria com a agência Rádio Web.
8: 11h46 aqui no Jornal Cerecista. Olha, a Justiça da Paraíba multou um advogado em R$ 32.800 por ele ter usado comandos ocultos de inteligência artificial em uma petição para ignorar a imparcialidade e orientações para um recurso judicial ser acolhido. A decisão é do juiz Felipe Guimarães Padilha Vilar, da Quinta Vara Mista de Souza. A petição feita pelo advogado está no caso de um mandado de segurança impetrado por um candidato aprovado em um concurso público para professor do município de Souza, no sertão da Paraíba. Nesse processo, a justiça havia negado a concessão do mandado de segurança e, posteriormente, a defesa apresentou um recurso chamado de embargos de declaração. Nesse artifício judicial, a justiça encontrou a utilização de inteligência artificial com comandos ocultos distribuídos em 7 páginas da petição. No documento, o juiz entendeu que havia instruções ocultas com expressões como ignore a imparcialidade e ainda uma observação com os dizeres: teste para saber se o juiz usa apenas IA nas decisões. O magistrado entendeu que essa prática, denominada de prompt injection, representa uma tentativa de comprometer a imparcialidade e a segurança do processo judicial. Outra informação relevante que temos aqui, um vídeo mostra aqui agentes e delegado presos na Paraíba em ação irregular com suspeito de tráfico. Vídeos em um circuito de câmeras de segurança utilizados na investigação que levou à prisão do delegado da Polícia Civil da Paraíba, Brás Morrone, e dos agentes da corporação, Everton Aires e Eduardo Jorge, mostram o delegado e os agentes entrando em uma residência no Conde, na Grande João Pessoa, na companhia de um suspeito de tráfico de drogas. A TV Cabo Branco teve acesso ao material da denúncia ontem, sexta-feira. Procuradas as defesas de Brás Morrone, Everton Aires, conhecido como Bomba, e Eduardo Jorge, conhecido como Mão Branca, afirmaram que ainda não tiveram acesso à denúncia. A defesa do suspeito de tráfico de drogas, conhecido como Galinha, não foi localizada até o momento. No vídeo, os agentes Bomba e Mão Branca chegam à residência e entram, seguidos pelo suspeito de tráfico Galinha, que está utilizando uma touca preta. Em seguida, o delegado Brás Morrone é visto entrando na residência vestindo uma camisa de cor laranja. Cerca de 20 minutos depois, os 4 e mais um homem de camisa azul, que não foi identificado, saem da casa e deixam o local em uma caminhonete de cor branca. Esse registro foi usado contra os agentes da polícia numa negociação com um traficante. Temos também uma outra notícia que repercute na Paraíba. A Polícia Civil de Minas identifica fraude milionária com mais de 2 mil veículos e prende suspeitos em vários estados, inclusive aqui no estado da Paraíba. A Polícia Civil de Minas apresentou ontem resultados da segunda fase da operação Alienatio Ficta, que, segundo a instituição, investiga um dos maiores esquemas e fraudes veiculares já identificados no estado e no país. O prejuízo total pode chegar a R$ 300 milhões. De acordo com o delegado Felipe Uti, uma organização criminosa é suspeita de atuar fraudando financiamentos e seguros de mais de 2 mil veículos, inclusive de carros que ainda estavam em pátios de montadoras e nem tinham sido emplacados. Entre as vítimas estão fabricantes, concessionárias, instituições financeiras e pessoas físicas. E nessa fase da operação, policiais cumpriram mandados de prisão e de busca e apreensão em diferentes estados. 5 pessoas foram presas em Taubaté, lá em São Paulo, em Pindamonhangaba, em São Paulo, em Divinópolis, Minas Gerais, Foz do Iguaçu, do Paraná, e uma cidade da Paraíba. Não temos aqui o nome da cidade. A polícia também fez diligências no Rio de Janeiro para identificar novos envolvidos. Ao todo, 9 suspeitos já foram detidos desde o início das investigações em outubro de 2025. Operação da PM mira BRB, ex-secretário do Distrito Federal e PicPay.
13: 80 milhões de reais entre agosto de 2024 e agosto de 2025 é o montante estimado em cobranças indevidas de servidores do governo do Distrito Federal. E não foi erro. O Ministério Público do DF investiga corrupção envolvendo o BRB, o ex-secretário de Economia do DF, Ney Ferraz, e o Banco Digital PicPay, que passou a gerir a folha de pagamento dos servidores após decreto distrital, permitindo a transferência do serviço do BRB para instituições privadas. O PicPay formalizou interesse 6 dias depois do decreto e assumiu a folha com a promessa de oferecer adiantamento de salários para os servidores sem cobrar juros. De acordo com o Tribunal de Contas do DF, os juros cobrados foram camuflados como taxas. Foram determinados 50 mandados de busca e apreensão nesta sexta-feira, sem pedido de prisão. Entre os alvos estão o ex-diretor do BRB, Paulo Henrique Costa, que está preso no caso do Banco Master, o diretor do PicPay, Eduardo Chaide Simões, indiciado na CPI do INSS, e Ney Ferraz. Em nota, o BRB informou que não tem contrato com o PicPay em relação à gestão da folha de pagamentos. O PicPay afirmou que não reconhece qualquer irregularidade nas operações mencionadas e rejeita a alegação de cobrança indevida. A Secretaria de Economia isentou-se ao esclarecer que a investigação tem como objeto a conduta dos agentes públicos e não a atuação da pasta. Agência Rádio Web de Brasília, Alan Barbosa.
8: 11 horas e 53 minutos aqui, a Defesa Civil Nacional envia alerta sonoro extremo a celulares. Essa notícia hoje repercute no Brasil. Um alerta sonoro extremo da Defesa Civil foi enviado a celulares de moradores de diversas cidades do Brasil entre a noite de sexta e a madrugada deste sábado. As mensagens traziam a palavra misantropia ou variações e não estavam ligadas a nenhuma situação real de risco. Em alguns locais, o alerta mencionava um ataque alienígena. A Defesa Civil Nacional informou que a plataforma usada para o envio dos alertas foi retirada do ar a 1h30 deste sábado, depois de sofrer uma invasão. Segundo o órgão, o disparo foi feito remotamente por alguém sem autorização e pode ter sido resultado de um ataque hacker. A Secretaria Nacional de Proteção e Defesa Civil do Ministério da Integração e do Desenvolvimento Regional acionará a Polícia Federal e tomará as providências para religar o sistema o mais rapidamente possível, quando todas as condições de segurança forem restabelecidas, disse em nota. O episódio relatado foi por moradores de cidades como Curitiba, São Paulo, Rio de Janeiro, Belo Horizonte, Brasília, Salvador e Campo Grande. O alerta gerou surpresa e confusão nas redes sociais, já que o termo não tem relação com fenômenos climáticos ou situações de emergência. Misantropia significa aversão ou rejeição à humanidade, podendo também se referir a isolamento social, melancolia ou mesmo profunda tristeza. Além do alerta sonoro, moradores do Rio de Janeiro também relataram ter recebido mensagens de texto com conteúdo incomum. Em um dos registros enviados, a mensagem atribuída à Defesa Civil diz o seguinte: misantropo, Andres, RJ, Burros, DMS, PPRT. O texto, com erros de escrita e sem contexto, reforçou a suspeita de falha ou uso indevido do sistema. Já em Belo Horizonte, a mensagem dizia: proteja-se, ataque alienígena, humanos, chegamos, dizia a mensagem, tá? E em nota, a Defesa Civil do Paraná afirmou que não emitiu a mensagem e disse que não há qualquer situação de risco em Curitiba. O governo do Paraná reforçou que o alerta disparado há poucos minutos não saiu da Defesa Civil do Paraná. 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
8: 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Chegamos encerrando aqui o jornal. Muito obrigado a você pela atenção, pelo carinho. Na sequência, você tem agora as notícias do esporte. Fique com a gente.
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1: Bate-bola está começando agora, destacando seleção brasileira. A seleção brasileira que ontem venceu por 3-0. Noite de Matheus Cunha. Vitória na Copa do Mundo. Você tem mais detalhes aqui no Bate-Bola.
2: A seleção brasileira conseguiu a primeira vitória na Copa do Mundo de 2026 e foi diante do Haiti pelo placar de 3-0. Matheus Cunha duas vezes e Vini Júnior marcaram os gols brasileiros. O detalhe é que todos esses gols foram marcados no primeiro tempo. Na segunda etapa, a seleção acabou economizando, mas a noite foi mesmo de Matheus Cunha, ele que entrou de titular na vaga do Igor Thiago, marcou duas vezes e foi o nome da seleção do técnico Carlo Ancelotti, que inclusive o italiano ficou bastante incomodado com o futebol que o Brasil apresentou diante de Marrocos e acabou fazendo algumas alterações. Danilo na lateral direita, saindo o Ibanez, e Matheus Cunha no ataque, na vaga de Igor Thiago. A verdade é que os minutos iniciais do jogo foram de muita iniciativa do Brasil, mas pouca inspiração. A seleção apenas chegou duas vezes, né? E as duas com Vinícius Júnior. Matheus Cunha abriu o placar depois de começar tudo numa roubada de bola. O lance teve, inclusive, uma bela participação de Bruno Guimarães numa jogada com o Vinícius Júnior, uma jogada coletiva que resultou no primeiro gol do Brasil. Daí, esse gol acabou aliviando a seleção brasileira e caminhou para os outros dois ainda na primeira etapa. Com a vantagem, o Brasil acabou diminuindo o ritmo no segundo tempo. O Haiti voltou com algumas mudanças, mas não conseguiu assustar muito o goleiro Alisson. Com isso, a seleção brasileira vence a primeira partida na Copa do Mundo e agora vai pensar no próximo jogo diante da Escócia, na quarta-feira que vem, às 7 horas da noite, no horário de Brasília, em Miami. Esse jogo é muito importante, já que o Brasil busca aí a primeira colocação do grupo. No momento, Brasil e Marrocos estão empatados na pontuação, mas o Brasil está na frente por conta do saldo de gols. Em relação a Neymar, o camisa número 10 do Brasil, que não esteve com a delegação em Filadélfia nesta sexta-feira. Ele viu o jogo em Nova Jersey, onde ficou aprimorando a parte física e buscando melhorar para estar em campo com o Brasil diante da Escócia, mas enviou mensagens positivas, inclusive durante o jogo fez postagens nas redes sociais, mandando vibrações positivas para que o Brasil conseguisse uma bela noite e uma vitória importante. Agência Rádio Web com informações da seleção brasileira, Daniela Esperon.
1: Muito bem, próximo adversário do Brasil, como foi dito, é a Escócia, vai ser em Miami o jogo nos Estados Unidos, próxima quarta-feira, 19 horas, horário de Brasília, tá? O técnico Carlo Ancelotti pode contar com a volta aí do Neymar, ele está torcendo para que o Neymar possa entrar em campo na próxima quarta-feira. Muito obrigado a você pela atenção, ficamos por aqui. Você segue na nossa programação, vem aí o programa da Câmara Municipal de Picuí com a apresentação do Francisco Araújo. Um abraço, bom final de semana. Continue com a gente. Tchau, gente.
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0: Agora são 12 horas e 3 minutos, meio-dia e 3. Um abraço, boa tarde para você que vinha acompanhando a programação da Cenecista. Estamos chegando com mais um programa Destaque Legislativo, um programa independente de inteira responsabilidade da mesa diretora da Câmara Municipal de Picuí, que tem como presidente a vereadora Joselma Cecília, conhecidíssima Joselma de Aguifá, como vice-presidente, vereador Nendo Posto, primeiro e segundo secretários, Edinalva Dantas e Tony Hicks. Essa mesa diretora para o biênio 2025-2026. Hoje, sábado, dia 20 de junho de 2026. Ficaremos por aqui com mais um programa. A previsão de participação para hoje é do vereador Robinho Ferreira e também da vereadora Edinalva. Já estamos aguardando os mesmos aqui no nosso programa. Lembramos que estamos na frequência 89.9, nossa Cenecista de Picuí, também no Facebook da emissora. Já estamos com a nossa live, onde você pode interagir conosco, deixar um oi, um alô, né? Falar alguma coisa que está acompanhando o programa. Aí a gente vai retribuir mandando aquele abraço. São 12 horas e 5 minutos, a Câmara está de recesso parlamentar, né? Mas os trabalhos internos continuam. Só teremos sessão no dia 20 de julho e a gente vai trazer mais uma vez as informações da última sessão realizada na Casa Francisco Eduardo de Macedo.
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0: Muito boa tarde, estamos chegando com a primeira parte do programa Destaque Legislativo, onde a gente destaca as notícias da mesa diretora e da Câmara Municipal de Picuí.
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0: Câmara de Picuí encerra primeiro semestre legislativo com aprovação de matérias e participação popular.
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0: A Câmara Municipal de Picuí realizou nesta segunda-feira, dia 8, a 15ª sessão ordinária do segundo período legislativo de 2026. A reunião aconteceu no plenário da Casa Legislativa Francisco Eduardo de Macedo e foi acompanhada pelo público presente, além dos ouvintes, através da Rádio Cenecista FM e dos telespectadores da TV Câmara, com o sinal gerado nas redes sociais. Durante o tema livre, fizeram uso da palavra as cidadãs Magna Brito, Laís Barreto, Ingrid Sofia e Thaisa Silva, que abordaram assuntos de interesse da população, com destaque para temas relacionados à saúde, infraestrutura e educação. Na sequência, os vereadores Diogo Marcos, Robson Ferreira e Jean Barros, além das vereadoras Edinalva Dantas e Keiles Lucena, também ocuparam a tribuna para apresentar demandas da população, discutir ações do Legislativo e destacar conquista e investimentos realizados pela gestão municipal em diversas áreas. Encerradas as participações no tema livre, teve início a ordem do dia, com a apreciação, discussão e votação das matérias constantes na pauta da sessão. Todas as proposituras foram aprovadas pelos vereadores presentes, reforçando o compromisso do Poder Legislativo com as demandas da comunidade picuiense. Ao final dos trabalhos, a presidente da Câmara, vereadora Joselma Cecília, comunicou oficialmente o início do recesso legislativo, conforme estabelece o regimento interno da Casa. As atividades plenárias serão retomadas no próximo dia 20 de julho de 2026, quando terão início as sessões do segundo semestre legislativo. A Câmara Municipal de Picuí segue reafirmando seu compromisso com a transparência, a participação popular e o fortalecimento do debate democrático em benefício da população.
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0: As matérias aprovadas foram as seguintes: requerimento verbal de autoria da vereadora Keiles Lucena de Macedo, que solicita ao gabinete do deputado federal Damião Feliciano a aquisição de um veículo modelo van para a Política de Proteção Social Básica da Secretaria de Assistência Social de Picuí. Requerimento verbal de autoria do vereador Jean Carlos da Costa, que solicita do Poder Executivo Municipal o envio à Câmara Municipal de projeto de lei que promova a ampliação da licença paternidade dos servidores públicos municipais, adequando a legislação local às recentes inovações da legislação federal e fortalecendo as políticas de proteção à família, à primeira infância e à parentalidade responsável. Requerimento verbal de autoria de Jean Carlos da Costa, que solicita do deputado estadual Xió, em articulação com a Companhia de Água e Esgotos da Paraíba, Cajepa, a extensão da rede de abastecimento de água em diversos bairros do município de Picuí. Requerimento verbal de autoria do vereador Rinaldo Robson Santos Ferreira, que solicita ao deputado federal Murilo Galdino emenda parlamentar para perfuração de poços nas comunidades rurais de Picuí. Requerimento verbal de autoria do vereador Rinaldo Robson Santos Ferreira, que solicita ao deputado estadual Adriano Galdino destinação de uma emenda parlamentar para aquisição de moto ensiladeiras destinadas às associações rurais de Picuí. Requerimento de número 5, de autoria do vereador Adailton Ferreira de Lima, Nedo Posto, que solicita emenda parlamentar ao deputado Murilo Galdino para pavimentação asfáltica das ruas José Domingos de Oliveira e Francisca Cunha Dantas, todas no bairro Cenecista, aqui em Picuí. Requerimento 6, também de autoria do vereador Nedo Posto, que solicita da Prefeitura Municipal de Picuí um galpão para os catadores de reciclagem. Requerimento 09, de autoria do vereador Antônio Assunção Henriques, que solicita da Secretaria de Agropecuária e Pesca do Estado da Paraíba a entrega de raquetes de palma para os produtores rurais de Picuí pelo programa Palmas da Paraíba. Requerimento de número 10, de autoria do vereador Antônio Assunção Henriques, Tony Henriques, que solicita do chefe do Poder Executivo Municipal, através da Secretaria de Infraestrutura, construção de rampas de acessibilidades nas principais ruas do município de Picuí. Requerimento 16, de autoria

0: Ginásio Mototáxi, que solicita ao Departamento de Estradas e Rodagens da Paraíba, DRPB, por meio do Governo do Estado, a realização do serviço de tapa-buraco na PB-177, no trecho que liga o município de Picuí a Frei Martinho, bem como na alça viária que liga o bairro Monte Santo ao Instituto Federal da Paraíba, IFPB. Requerimento 18, de autoria do vereador José Adriano Bento dos Santos Azevedo, Zé Burguesa, que solicita ao Poder Executivo Municipal a retirada do palco do ginásio Felipe Thiago Gomes. Essa medida permitirá a ampliação da quadra de jogo e garantirá um melhor acesso para as pessoas que frequentam aquele espaço. Requerimento 18, de autoria do vereador Antônio Carlos Gomes de Araújo, Inácio Mototáxi, que solicita ao Poder Executivo Municipal a abertura da estrada do sítio Terra Nova nas proximidades do Campo Besourão, visando melhorar o acesso e a mobilidade dos moradores da localidade. Requerimento 19, de autoria do vereador Antônio Carlos Gomes de Araújo, Inácio Mototáxi, que solicita ao Governo do Estado da Paraíba, por meio do Departamento de Estradas e Rodagem, DR Paraíba, a implantação de redutores de velocidade, ou seja, quebra-molas, na PB-177, nas proximidades do Centro de Treinamento de Alta Escola e do Campo Besourão, no município de Picuí. Requerimento 20, de autoria do vereador Antônio Carlos Gomes de Araújo, Inácio Mototáxi, que solicita ao Poder Executivo Municipal a realização da pavimentação em paralelepípedo, ou seja, calçamento, da rua Antônio dos Santos Araújo. Projeto de decreto legislativo de autoria do vereador José Adriano Bento dos Santos Azevedo, que concede título de cidadania picuense para a senhora Camila Maris Ribeiro e dá outras providências. Projeto de decreto legislativo de autoria da vereadora Joselma Cecília da Costa Dantas, que concede título de cidadania picuense para o senhor Felipe Tiago Lira Severiano de Picuí. Projeto de decreto legislativo de autoria do vereador Diogo Marcos Oliveira, que concede título de cidadania picuense para o senhor Dominique Olivier e dá outras providências. Projeto de lei de autoria do vereador Antônio Carlos Gomes de Araújo, que autoriza o Poder Executivo Municipal a denominar Praça de Nossa Cidade de Ronaldo de Freitas e dá outras providências. Projeto de lei de autoria da vereadora Keles Lucena de Macedo, que autoriza o Poder Executivo Municipal a denominar Central Municipal de Velório, Memória e Acolhimento e dá outras providências. Projeto de lei de autoria da vereadora Keles Lucena de Macedo, que autoriza o Poder Executivo Municipal a denominar Praça Sebastião Antunes de Medeiros, Baixo Barbeiro e dá outras providências. As sessões da Câmara Municipal voltarão no próximo dia 20 de julho.
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0: E a gente continua com a campanha de doação de sangue aqui no programa Destaque Legislativo. 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
0: E no quadro Aniversariantes do mês, nesse mês de junho, mês de São João, teremos três servidores aniversariando. Dia 16, Ana Maria. Dia 17, Arquiles Almeida. Dia 26, Francisco Araújo. Aos aniversariantes, colegas de trabalho, os nossos parabéns.
3: Parabéns, parabéns, parabéns pra você.
0: Para o destaque legislativo, falou Francisco Araújo.

0: 7 minutos, 12:17, abraçando você que chegou agora, sintonizou a nossa 89.9, é Cenecista de Picuí. Estamos com mais um programa Destaque Legislativo, um programa de inteira responsabilidade da mesa diretora da Casa, Francisca Eduardo de Macedo. Daqui a pouquinho vamos conversar com Edinalva, que já se encontra conosco, também com o vereador Robinho Ferreira, como anunciado no início do nosso programa. Vem aí as festividades dos padroeiros São Pedro e São Paulo, lá do bairro Pedro Salustino. A programação será a seguinte: sexta-feira, dia 3, abertura da festa, 19h30, missa solene dedicada à comunidade de São Pedro e São Paulo e ao apostolado da oração, presidida pelo padre Claudeci Soares. Logo após a bênção final, haverá quermesse e sorteio do Festival de Prêmios, com 100 prêmios, animação Lima Barros, a potência do Brega. No sábado, dia 4, 19h30, louvor, pregação e adoração ao Santíssimo, a animação com o Teto Fonseca e a renovação carismática de Picuí. Logo após a bênção final, haverá quermesse. No domingo, dia 5, encerramento da festa, 17h30, procissão saindo da capela de São Pedro e São Paulo pelas ruas da comunidade com a participação da Filarmônica Coronel Antônio Xavier. 18h, missa solene presidida pelo padre Claudeci Soares. Logo após a bênção final haverá quermesse e leilão. Animação Geraldo Batista, Talívia Cunha e Benildo Sanfoneiro. Portanto, as festividades de São Pedro e São Paulo, padroeiros aqui do bairro Pedro Salustino, que acontece nos dias de 3 a 5 de julho. Abraçar o pessoal já interagindo conosco aqui na nossa live, Joselma Santos. Um abraço, Joselma, um abraço, muito obrigado. Olá, Joselma. Ela colocou oi, olá, Joselma. Neném tá por aqui, neném de Anunciada, né? Boa tarde, Francisco. Boa tarde à vereadora Edinalva, ao meu grande amigo Robinho Ferreira, a todos que fazem esse grupo, especialmente o vereador Nendo Pocho, que Deus dê a saúde dele de volta. Estou na escuta, Nenê, de Anunciada. Um abraço, Robinho. Valeu, Nenê, muito obrigado pela interação. Faça como esse pessoal interaja conosco, que a gente retribui mandando aquele abraço. Vereadora Edinalva, boa tarde, bem-vinda ao nosso Destaque Legislativo.
1: Boa tarde, Francisco. Boa tarde, companheiro Robinho, Jair Gomes, Francisco Souza, que ali se encontra, e um boa tarde todo especial para os nossos ouvintes, né? Para isso, o companheiro Nen, que nesse momento está se afastando, né? Para se tratar de problemas de saúde. Isso. Vai um abraço para ele e dizer que estamos juntos, né? Orando a Deus para que ele se recupere o mais rápido possível. Um abraço aí para a Neném de Anunciada, para Joselma, enfim, a todos que nos acompanham, né? A zona rural, a zona urbana. E no nome de Dona Valda, lá do Pedro Salustino, eu quero saudar todo o bairro, Jeane, seu Zezé, a toda zona rural. Um abraço a todos. Feliz São João, feliz São Pedro, que Deus abençoe o nosso dia.
0: Vereador Robson Ferreira, boa tarde, bem-vindo ao nosso programa.
2: Boa tarde, Francisco, boa tarde, companheira e vereadora Edinalva, Jair, que está por ali, né, e a todos. A Francisco, que estava aqui, ele deve estar escutando ali na frente ainda, mas de forma muito especial aos ouvintes da Rádio Cenecista, né, deixar aqui o meu abraço ao vereador Nen, né, que não pôde estar nos estúdios hoje, porque está passando por um tratamento, né, de saúde, e aí por orientação médica, é que ele fique resguardado e guardado em casa, por prudência e por orientação médica, né, o nosso abraço, e aí um abraço especial a todos os picuienses, aos ouvintes que estão na escuta, dizer que esse espaço, né, desse programa é muito salutar, já visto que é mais uma forma de prestarmos contas dos nossos mandatos, de estarmos aqui sendo ouvidos, literalmente, mas é um espaço de ouvir também. E aí, antes da gente vir pra cá, encontramos com o neném de Anunciada do Sol. Você não é neném de Anunciada pra mim, você é o velho Corolla, o coroa do Corolla.
0: Coroa do Corolla.
2: Neném é uma figura extraordinária e que Deus abençoe. Mandar um abraço também pra Matheus, que tá lá em Né, dando aquela força.
0: Muito bem, são 12h23, abraço a nossa presidente Joselma, o vice-presidente Nê, que se recupera aí, se Deus quiser vai ficar bom, né? Tenha fé em Deus aí que vai dar tudo certo. 12h22, agora, vamos tratar desse tema, agência do Sebrae, Robinho. Você nos passou aqui, inclusive, um tema que serve aí para você e também para a vereadora Edinalva, né?
2: Exatamente, ontem nós recebemos a gigantesca notícia e boa notícia, né? Que veio... foi feita pelo o nosso líder Burba Germano, quando o Conselho Deliberativo do Sebrae reúne-se e delibera que Picuí receberá uma agência do Sebrae.
1: Que maravilha!
2: Né? Então, isso enaltece demais. A gente sabe que Picuí hoje é um polo, é uma cidade polo que tem várias agências financeiras, agências de fomento a determinados setores. Nós temos escolas estaduais. Hoje Picuí é uma cidade que reúne grande número de pessoas da região. Isso é um fato consumado, né? E uma agência do Sebrae para cá vem contribuir demais. Já visto que hoje a gente estamos inseridos na jurisdição da agência de Araruna, né? E trazendo para cá, a gente sabe que melhora muito a questão de assessoria, de informação, de articulação. E o Sebrae ajuda demais nos mais variados setores, né? A gente sabe que o Sistema S faz um trabalho gigantesco quando se fala de comércio, de empreendedorismo e nos mais variados elos. Pra vocês terem uma noção, ontem, na minha atuação de servidor público e técnico, a gente teve na agência do Sebrae de Araruna buscando parceria para... nesse caso específico, para o município de Frei Martinho, no setor agropecuário. Então, o Sebrae é extremamente importante quando se fala de assessoria ao comércio, de melhoria e de ampliação, digamos assim, do que tange ao comércio e ao conhecimento de acesso a mercados e a políticas públicas.
1: Com certeza, Robinho. Quando se pensa em empreendedorismo, em desenvolvimento, o Sebrae se destaca. E que maravilha que está aqui na nossa casa, né? Então, algo que antes era tão difícil, porque antes só tínhamos acesso em Campinas, João Pessoa, veio para Araruna, e agora está cada dia mais próximo e está sendo instalado aqui, perto de nós. É mais uma oportunidade de que o nosso Picuí ela possa crescer e se desenvolver. Isso. Nós estamos numa cidade que tem muita gente empreendendo, pessoas que pode fazer, que tem coragem, que tem vocação e tem vontade de crescer. Então, nada melhor do que esse apoio especializado na porta de casa. Então, será realmente algo muito bom, né? Nós vamos ter, num futuro próximo, uma cidade bem desenvolvida, eu creio.
2: Exatamente, são esses parceiros que fazem verdadeiramente o desenvolvimento acontecer, faz que uma cidade seja muito pujante, né? A gente tem exemplo de outras cidades onde a presença do Sebrae é mais forte e a gente vê literalmente o crescimento e o desenvolvimento dos setores, né? Isso é muito bom, é muito bom. Eu fiquei muito contente quando eu vi a publicização ontem dessa articulação, né, que, na verdade, Buba relatava isso e a gente conhece, a gente sabe disso, que não é uma luta de agora, né? É uma luta de muito tempo atrás, que Buba traz isso, que Buba carrega isso consigo, né? E ontem ele até citou uma pessoa, um cara que eu também tenho como referência, que hoje está nesse conselho deliberativo, que é o irmão dele, Beto Germano, que foi meu professor, e que tem uma experiência gigantesca quando se fala de crescimento e desenvolvimento dessa região do semiárido.
1: Então queremos aqui também mandar um abraço para Buba e lembrar o quanto foi importante a ação de Buba, a passagem de Buba pela prefeitura deste município, né? Já se passaram tantos anos e os frutos ainda estão ainda chegando.
0: 12h27, a gente está em linha aqui com o nosso amigo vice-presidente da Casa Francisco Eduardo de Macedo, né, do posto, que gostaria de dar uma palavrinha aqui, né? Boa tarde, você está ao vivo, pode falar, né?
3: Bom dia, Francisco, bom dia, vereadora Ednalva, bom dia, Robson, vereador Robson, ouvintes da CNCIS FM de Picuí, todos os internautas conectados.
0: É?
3: Francisco, primeiramente queria agradecer a todo o grupamento político do Republicano. Sim. E também o motivo de eu estar participando por telefone hoje é para anunciar o meu afastamento por 120 dias a função de vereador. Por motivo médico, eu tenho que fazer um tratamento e assim sucessivamente estarei dando oportunidade à nossa primeira suplente, a professora Jailza, e de imediato vai assumir a nossa vaga, tranquilizar os nossos eleitores, a nossa população, e o tratamento está ocorrendo tudo bem. E como era já de pensamento meu de tirar uma licença para que um dos nossos suplentes pudesse assumir a cadeira. Claro que esse pensamento meu era em início de 2027, mas Deus sabe todas as coisas, e como o problema de saúde apareceu, e a gente vai ter que tratar agora, e a gente resolveu tirar essa licença agora. Mas Deus sabe todas as coisas. Enquanto a fé e a esperança, e logo logo a gente está de volta, exercendo o nosso mandato de vereador, e também de uma certa forma, uma forma democrata de fazer política, que o Republicano não abre mão disso, e ter o rodízio entre os vereadores de mandato e os suplentes. Então, assim, satisfeito por a nossa suplente Jailza vem exercer esse cargo aí, uma pessoa extremamente competente, e que eu tenho certeza que ela vai dar conta do recado, e desejar boa sorte a ela, aos amigos que estão aí na batalha, que tem pegado na minha mão. Então, assim, vamos cuidar da saúde primeiramente, mas dizer a todos os nossos eleitores, toda a população de Picuí, que nossas portas continuam abertas, continuo atendendo o povo na minha casa, continua do mesmo jeito, só não vou estar na Câmara por esse tempo de 120 dias. E demais, desejar boa sorte a todos mais uma vez, dizer que logo logo estaremos de volta. Um abraço e Deus ilumine o caminho de cada um.
0: Um abraço, meu amigo, né? A gente vai ficar na torcida aí para que você se recupere logo e possa voltar às atividades legislativas na Casa Francisco Eduardo de Macedo, de todos, e receba a solidariedade de todos, não é isso, Ednalva e Robinho?
1: Com certeza, Francisco, nós estamos juntos, vereador Ney, torcendo por você, e acreditamos que você vai se recuperar o mais rápido possível, né? E assim, você tomou a decisão correta, porque em primeiro lugar está a nossa vida, a nossa saúde. Isso. Depois a gente assume os nossos compromissos. E isso não significa dizer que o vereador Nen deixou de ser vereador. Exato. Não. Exato. Ele continua vereador. Ele apenas não está podendo ir assumir. Isso. Assumir o seu trabalho na Câmara. Ele não pode nesse momento estar lá. Isso. Então está se afastando e dando oportunidade à nossa suplente, né? Então aqui, enquanto grupo, enquanto composição do Republicanos, nós também queremos acolher Jailza, a professora Jailza, que ela seja bem-vinda, que realmente nesses 4 meses, né, que ela tem à disposição, que ela possa mostrar o seu potencial, que ela possa desenvolver as suas habilidades e mostrar para o povo Exato. Quem é a suplente Jailza e vereadora nesse momento, isso, né? Isso. Porque quando a gente coloca o nome à disposição do povo, é porque nós temos vontade de chegar àquela casa. E aí a professora Jailza, ela faltou muito pouco. Então agora é a oportunidade que apareceu. Eu tenho certeza que não era dessa forma que ela queria, nem nenhum de nós. Nós isso. queríamos o vereador Nem bom e com saúde. Isso. Mas essas coisas acontecem, assim como já aconteceu comigo em 2014. Exatamente. Né? E com tantos outros. E é vida que segue. Então seja bem-vinda, vereadora, né? Tem todo o nosso apoio. E aí, vereador Nem, o senhor em breve estará aqui nesta rádio junto conosco para a gente dar continuidade a esta batalha, a esta luta.
0: Verdade, estamos torcendo aí para que ele volte vendo tudo.
2: Exatamente. Então, isso é algo grandioso, esse pensamento que Nem tem, né? De pensar. A gente sempre reafirmou isso aqui, Nem também. Nós temos um pensamento de grupo muito forte, muito coeso. E essa foi uma decisão que ele teve muito sábia e muito de forma muito humilde e transparente. Então, Nem tem a nossa admiração e dizer à professora Jailza que seja bem-vinda, né, a esse espaço. Ela que tem um conhecimento gigantesco, que também já contribuía, mesmo sendo suplente, né, ela tinha a sua contribuição, mas agora vai ocupar uma cadeira naquela casa e tenho certeza que a contribuição também vai ser gigantesca, como é com o mandato do vereador Nem do Posto.
1: E aí, nesse momento, nós não vamos perder um vereador. Não, nós estamos ganhando mais um. Então, hoje nós temos 4 vereadores de oposição. Passamos a ser 5. Somos 5. A partir do dia 1º de julho, quem são os vereadores de oposição? Edna Alva, Robinho, Nem do Posto, Inácio Mototáxi e Jailza. Então, é o nosso grupo se fortalecer. Isso nós vem demonstrar que estamos juntos e vamos para frente, vamos seguir.
0: Todos do Republicanos, no caso.
1: Todos do Republicano.
0: Sim, exatamente. Deixa eu mandar aqui. O Nenê, o Nenê de Anunciado, mandando um abração aí para o amigo Nem do Posto. Nenê tá mandando um abraço para você aqui, viu? Saudando também novamente Robinho. Alex Santos tá por aqui. Boa tarde, meus amigos Edinaldo e Robinho. Meu amigo Nenê, Robinho Cabra Macho, uma grande vereadora Edinaldo. Enfim, os comentários estão todos aí na nossa live. Interaja conosco, né? Que a gente vai retribuir mandando aquele abraço. E já saudar aqui a Jailza, né? Que dia 20 estará participando da primeira sessão do segundo semestre da Casa Legislativa Francisco Eduardo de Macedo.
2: Exato.
0: Isso. Vou aproveitar aqui para lançar uma proposta para vocês aí sobre os requerimentos da última sessão. E mais algum que queiram acrescentar, tanto você quanto o Edinaldo.
2: Exato. Então, a última sessão foi uma sessão bem movimentada, né? A última sessão do dia 8. Sessão que nós, inclusive, encerramos a pauta, aprovamos a lei de diretrizes orçamentárias, todos os requerimentos e os projetos de lei que naquela casa estavam, né? Inclusive, contamos com a presença da comunidade da Vila de Santa Luzia, se assim eu posso dizer, né? Já que vieram algumas pessoas de lá, as quais eu mando um abraço para Ingrid, para Magna, para Thaís, para todo mundo da região de Mato Grosso, para Júnior, Marcelo, Tati. E todos daquela região vieram até a tribuna, fizeram jus ao que a gente diz regularmente naquela casa, que ali é a casa do povo, né? Elas usaram aquele espaço, fizeram

0: trouxeram as suas reivindicações, mas também foram porta-voz e trouxeram reivindicações da comunidade, né? Então, isso é muito bom. Mas eu queria dizer que, na última sessão, aprovamos matérias, o nosso gabinete aprovou matérias, as quais, com um viés totalmente ligado ao setor agropecuário, né? Já visto que o Parlamento Mirim, como a gente costuma dizer, tem uma ligação, tem um contato muito direto com o Parlamento Maior, que são os nossos deputados, e nós fizemos via requerimento a solicitação ao gabinete do deputado federal Murilo Galdino a disponibilização de emenda parlamentar para que seja potencializado ou melhor, que seja destinado à região do Picuí a perfuração de poços artesianos. A gente sabe que os baixos índices de chuva, vereador Ednalva, vem se tornando uma realidade a cada ano aqui, e é preciso nós termos estratégias e estruturas que busquem a água do subsolo, né? E aí a perfuração de poços artesianos é algo importante. Nós fizemos essa solicitação ao gabinete do deputado Murilo Galdino para a destinação de emenda parlamentar. E também fizemos uma outra solicitação ao gabinete do nosso deputado estadual, Adriano Galdino, para a disponibilização de emenda parlamentar para a aquisição de conjuntos motoenciladeiras a serem direcionados a associações aqui do nosso município. A gente sabe que nós temos um município de uma área geográfica gigante, né? Nós temos uma quantidade enorme de produtores rurais, nós temos a grande massa de produtores rurais aqui, distribuídos inclusive nos quatro cantos do município, e o armazenamento de forragem é algo excepcional e decisivo quando se trata de produção animal sustentável, né? E nós estamos buscando isso, nosso gabinete está buscando, junto ao mandato do deputado Adriano Galdino. Então, isso é algo que nos deixa muito contente em termos parcerias, né, que possam dar essa contribuição diretamente aqui ao nosso município. E fazemos também a nossa missão de ouvir, de ser porta-voz e de buscar verdadeiramente a efetividade do uso do dinheiro público aqui em nossa cidade, né? Com o desenrolar da última sessão, onde as meninas foram porta-voz e trouxeram até a tribuna daquela casa alguns reclames, né? Inclusive um reclame reincidente, que é acerca da escola Macário Zumiro. Eu fui lá rever tudo isso, já visto que eu já tinha passado na escola, visto alguma reforma que estava sendo feita lá, inclusive tive a hombridade de publicizar isso. E nós fomos novamente à escola de forma muito transparente, de forma muito republicana, oficiamos que iríamos fazer uma visita àquela escola. Inclusive, quero deixar aqui os nossos elogios e agradecer a gestão da escola, que nos recebeu muito bem. Todas as vezes que eu passei por lá, eu fui muito bem recebido pela gestão da escola, e dessa vez fui recebido por representantes da gestão municipal, né? Roberto Jales, o secretário de administração, e pela advogada do município. Nos receberam, acompanhou a nossa visita. E assim, eu pude constatar o que as mães reclamaram na tribuna, né? Que a escola precisa de reparos urgentes para melhorar a estrutura, para melhorar o convívio da comunidade escolar, para que os usuários, os alunos, tenham um melhor conforto, como também os professores, os funcionários, todos que estão ali. Então, a nossa missão de legislativo, vereadora Ednalva, a senhora tem muito mais consciência disso do que eu, porque já está no seu quinto mandato, mas é isso, é ouvir a comunidade e ir em loco e verificar tudo isso. Seria muito cômodo somente ficar na casa Francisco Eduardo de Macedo, usar o discurso que as meninas trouxeram e falar lá tão somente. Mas nós temos o cuidado, a hombridade de ir visitar, conversar, ouvir, né? Quero dizer que o nosso mandato não tem intenção nenhuma de atrapalhar a gestão, né? Eu já, inclusive, já disse na tribuna da Casa Francisco Eduardo de Macedo qual foi o projeto que nós reprovamos com o intuito de atrapalhar a gestão. Qual foi o projeto de crédito suplementar que nós reprovamos não dando subsídio ao gestor de trabalhar por esse município, né? Então, o nosso mandato de oposição, a gente não tem intenção de baixar índice de alfabetização, não. Né? A gente tem a intenção que a escola seja feita as reformas, que as escolas estejam em condições boas para que os professores derem aula e que o nosso índice da educação básica, que os nossos índices de alfabetização melhore. Eu sou muito orgulhoso de dizer que eu sou fruto de escolas da zona rural. Eu fui alfabetizado na escola dos Batentes, por tia Raimunda. Depois passei para a escola do Lagedo, com tia Ivani. Foram minhas duas professoras que alfabetizaram. E depois eu vim para o Complexo, estudei na escola Ana Maria Gomes, depois fui para a Colégio Agrícola. E eu sou um fruto da educação de Picuí. Hoje eu sou mestre, mas eu sou um fruto da educação de Picuí. E eu seria injusto demais de querer o retrocesso desse município, pelo amor de Deus. Eu quero que os alunos do Mato Grosso, de Lagoa Cercada, de toda a circunvizinhança da Vila de Santa Luzia e também do Lagedo Grande, de Mariana da Catingueira, dos mais variados lugares de Picuí, tenham as mesmas oportunidades que eu tive, né?
1: Até mais, porque os tempos são outros.
0: Exatamente, então eu não quero atrapalhar, não. Acho que o gestor estava meio nervoso quando eu ouvi um áudio dele essa semana dizendo que está atrapalhando a gestão das escolas de forma alguma. Inclusive, eu até marco o horário que eu vou chegar para ver uma programação, para ver uma organização, e eu não quero atrapalhar a gestão ou aula de professor nenhum. Até porque eu cheguei no horário da aula e eu não entrei nas salas de aula, porque eu não quero atrapalhar. Tava tendo até uma aula de inglês lá e o professor fala inglês fluentemente, pelo que eu ouvi. E eu não quero atrapalhar ninguém, eu quero que esse município cresça. Eu quero ter orgulho de dizer que Picuí tem os melhores índices da educação básica do estado. Infelizmente eu ainda não estou tendo esse prazer de dizer, mas eu quero fazer isso. E aí, ao gestor, minha solidariedade, Cabo Velho. Mas eu acho que você está muito nervoso e está distorcendo a nossa função de vereador. Inclusive, Vossa Excelência foi vereador, né? Não foi muito tempo, porque passou só um primeiro ano, foi ser executivo, foi ser secretário. Acho que não passou muito tempo naquela casa, talvez distou um momento ou outro da função de vereador. Mas essa é a função de vereador. É ouvir a comunidade, levantar as demandas e tentar ajudar a resolver os problemas. Eu não quero criar problema, não. Eu fui lá somente tentar mostrar e buscar uma solução para que a comunidade escolar da Macário Zumiro esteja com muito mais conforto e melhore a educação dali. Porque bons profissionais já tem.
1: Robinho, na verdade, o que é que está acontecendo? O executivo, ele está batendo um desespero nele. Um desespero, e ele está se perdendo na sua fala. Como é que o prefeito tem coragem de, no seu pronunciamento, nos chamar de desocupados? Ele chamou de desocupados. Então veja, ele sabe que você é funcionário público, assim como eu também, que cumprimos os nossos deveres. Ele também sabe que a função do vereador é esse. Mas sabe qual é o desespero? É porque a Câmara Municipal de Picuí, os vereadores que compõem a oposição, não faz parte do coloio do prefeito. A Câmara não é um puxadinho da prefeitura, puxadinho, que a gente está lá só para bater palma e dizer que está bom. E sabe qual é o desespero, Francisco? Por que é que ele chama a gente de desocupados? Porque ele não tem o que falar. Porque nós, quando falamos, levantamos os questionamentos, nós mostramos os problemas. Quando você foi na escola, hora nenhuma tu quer que o índice da alfabetização, os índices educacionais caiam, não. Isso é para ser aumentado. Os índices caíram, não fomos nós que fizemos isso acontecer, não. Foi essa gestão de 10 anos que está aí. Quando nós mostramos os problemas, não é que nós queremos um Picuí ruim, não. Agora, seu prefeito, o seu executivo, é o senhor que executa. Olhe, quando a gente teve o prazer de receber a senhora Magda, Thaís e Ingrid naquela câmara, Elas trouxeram problemas da comunidade, que veio justamente mostrar que há necessidade de melhorar alguns serviços no nosso município. Nós não estamos querendo dizer que o prefeito não faz nada, não. Eu nunca disse isso, não. Eu apenas mostro o que precisa ser melhorado. Quando nós mostramos as situações calamitosas que temos dentro do município, não é para estar aparecendo, porque querem like, querem não sei o quê. Não, não é isso, não. A gente quer que o senhor resolva. E outra coisa que eu acho que o prefeito esqueceu, ou então como ele foi ser executivo, ele não deu muito valor à função do vereador, porque não foi só 4, 5 meses que ele ficou afastado, não. Foi praticamente o mandato inteiro, né? Sendo executivo. Então ele entende muito de executivo, certo? E esqueceu que o trabalho do vereador é esse. E quando a vereadora Edinalva está fazendo um vídeo, não, ela não tira de cabeça, não. Ela recebe uma denúncia e ela vai lá ver se ela fala. Certo? Em loco. As pessoas nos passam as questões. Agora, nesse município, sabe o que é que quer se instalar? Essa é uma pressão para tentar trazer a ditadura de volta. Deve ser. A gente não vai ter mais direito à fala. Constantemente, a vereadora Edinalva recebe ofensas, é agredida, certo? As pessoas que se sentem aí o dono do poder e da fala, dizendo que vai processar a vereadora Edinalva. Por quê? Porque ela cobra, porque ela diz a verdade. Aí, prefeito, aí eu estou usando o nome do prefeito, mas vai todos os outros, os gestores, toda a sua comitiva, quem se sentir ofendido. Quando eu levantar um questionamento, vai lá e resolva. Por exemplo, quando eu levantei um questionamento que os quiosques não estavam ornamentados, senhor, foi ornamentou depois, que bom, eu até agradeci, certo? Aí fica alguém dizendo, vereadora, você não tem o que fazer. Não, eu sou a voz do povo. A população de Picuí estava incomodada, o centro da cidade, sem nada, pelado. E olhe que lá a ornamentação foi muito chura, sabe, muito pequena. Eu acho que foi uma sobrinha que sobrou daqui, que fizeram lá. Mas foi feito, não foi? Então pronto. Quando eu mostrei o mercado público, são 10 anos, vereador Robinho. Eu dei uma pesquisada, eu achei o projeto com maquete, com tudo que foi publicizado. O último gestor dizia que ia deixar um luxo. No meu vídeo tá lá as fotos, que não foi, aquilo ali não foi o que fiz, não. Né? É a maquete desses 10 anos de gestão e tá lá. Os feirantes, hoje eu cheguei na feira, o pessoal me agradecendo. Os mesmos que pediram para mim mostrar os banheiros foram hoje os mesmos que agradeceram. Por quê? Porque retornou público. E o que é que a gente espera? É que continue daquele jeito? Não. Prefeito, se não dá para reformar o mercado todo, reforma os banheiros, que é algo menor. Coloca uma fechadura naquela porta. Dê uma melhor qualidade de vida à população. É isso que a gente quer. E nós não teremos que ser contra nada, não. Como você disse, Robinho, eu tenho mais tempo na casa do que você. Mas não significa dizer que eu sei mais do que vocês, não. Não, de jeito nenhum. Nós estamos aprendendo a todo dia. Estamos à disposição do povo. E eu estou no terceiro mandato sendo oposição. E com muito orgulho eu bato nos peitos e desafio os meus opositores, que prove com documentos quais foram os projetos de leis que vieram beneficiar Picuí, que a vereadora Edinalva foi contra. Prove! Que é muito fácil estar jogando palavra ao léu. Então esse é o problema. Esse povo que está aí, o que eles podem fazer é isso que fazem, essas conversinhas rasteiras. Agora, eu não me preocupo com isso, porque nós estamos aqui falando o que o povo quer. Olha só, antes de eu chegar aqui, eu recebi aqui um áudio de um morador lá daquela região de próximo à ladeira da Jandaíra.
0: Boi morto, Malhada da Catingueira.
1: Gravatá, aquele pessoal que utiliza esse lugar. Vereadora, cobre, pergunte aí por que que não está sendo calçada, não está sendo falada que vai ser pavimentada essa ladeira que é tão importante, que quando chove os carros não passam lá. O que que a senhora pode fazer? Então, o que que eu posso fazer enquanto vereadora?
0: Cobrar.
1: Para que seja feito, para que seja lembrado. Então, nós estamos aqui desenvolvendo este papel. E eu digo sempre, doa quem doer. Mas as denúncias que chegam aqui nesse WhatsApp, eu vou dar uma resposta e não é expondo o povo, não. Porque essa gestão que está aí, ela persegue. Ela persegue se ela souber que alguém falou, lá vai a rebordosa em cima. Então, assim, eu quero mais uma vez parabenizar a essa menina, Magda, Thaís e Ingrid, tiveram coragem de vir à Câmara trazer as suas reivindicações. E que isso seja exemplo para todas as comunidades. Isso aqui não é ser contra a prefeito, não, minha gente. É você buscar direitos. Direitos que são nossos. Ei, o prefeito esquece que ele tem um orçamento em mãos para administrar. E outra coisa, é para fazer a vontade do povo, que o povo está precisando. Vai fazer tudo de uma vez? Não, mas ele precisa saber onde está ruim. Porque ele não quer saber. Ele só quer falar aquilo que está bom.
0: Precisa priorizar, né?
1: Justo. A gente escutando o programa do prefeito, o povo do lado dele falando, Picuí, a gente não está no mesmo lugar, não. Certo? Quando a gente escuta hoje o desenvolvimento que está acontecendo em Cuité, uma cidade vizinha nossa, que há bem poucos anos era Picuí referência. Ei, retorna para lá, minha gente. Veja agora o São João de Cuité, na época certa, no tempo certo. Por que que o São Pedro de Picuí não consegue voltar para sua data de origem? O São Pedro de Picuí, Francisco, sempre foi na data correta, 27, 28 e 29 de junho. Aí o ex-gestor colocou para ser em julho com a desculpa que era para baratear bandas. Mas não é não, porque os valores são os mesmos, é até mais alto. Então, me perdoe, é tentar fazer o povo de bobo, né? Porque tem uma segunda intenção. Tem uma segunda intenção e a gente sabe qual é. A gente sabe qual é. Por quê? Porque nesse período de julho, as bandas não têm mais a agenda, não. Então, na verdade, deveria ser o menor preço. E não é. Aguarde e vamos conferir quanto é que vai ser pago pelas bandas. Se realmente estiver muito abaixo do que foi pago agora no período junino, aí eu vou vir ter a humildade de vir aqui nesse mesmo canto dizer realmente... Essa banda aqui, ó, em junho, ela custava, por exemplo, 100 mil. Agora, em julho, fora de época, foi 50. Então, parabéns, vai ser assim. Mas aí nós vamos publicizar esses valores. Porque, às vezes, a gente publiciza número, Robinho. Você, meus parabéns para você, certo? Que está publicizando. Quero lhe parabenizar por ontem, pelo sexto de ontem. Falando do carro do prefeito. Olha... Essa gestão de 10 anos, no início dela, quantas vezes o carro do prefeito era questionado e o antigo gestor dizia, eu vou continuar andando no meu carrinho. Eu esqueci a marca do carrinho, nunca vou deixar o carrinho, certo? Não me lembro se era um
0: Ford Car.
1: Um Ford Car. Ei, passou pro Ford Luxo. E tá aí, é Ford Luxo. E a população precisa saber que enquanto se paga o Ford Luxo, que agora, o prefeito agora apenas está dando continuidade, né? É a continuação, é os 10 anos. Enquanto se paga o Ford Luxo, tá faltando muita coisa nesse município para ficar bom, para melhorar.
0: E é isso que a gente discute, né? Essa semana eu conversava com um grupo de amigos e a gente dizia a seguinte coisa. Se for lícito, ok, mas você usar algo, se torna desnecessário o uso de alguns instrumentos ou de algumas coisas na gestão, quando falta em outros lugares, né? Quando eu bati no carro de luxo, que inclusive contraria um decreto municipal, né, que diz que não é permitido a aquisição de artigos de luxo para a gestão. E aí a gente vê as reclamações de falta de veículo para isso, falta de veículo para aquilo, de falta de investimento na saúde e tudo mais. Então, acho que talvez, se o gabinete do prefeito tivesse o cuidado de economizar mais um pouco na questão do aluguel do veículo, talvez sobraria recurso para usar em outra rubrica e melhorar demais a qualidade de vida do povo. E eu faço uma avaliação, inclusive eu faço muito isso. Se nós formos avaliar, mais de 90% da população de Picuí, aqui se desloca para Natal, para João Pessoa, para Campina Grande, para onde vai, se desloca em carros populares, né? E conseguem fazer as viagens tranquilamente. Eu tenho a visão que o nosso mandato tem é que é desnecessário o carro de luxo à disposição do gabinete do prefeito. E a gente sabe que ultimamente Picuí recebeu veículos novos, inclusive, veículos bons, que poderiam muito bem suprir essa necessidade, né, do gabinete. E economizar muito. E poder investir na reforma dos postos de saúde, na reforma de escolas, melhorar muito mais a merenda escolar, ampliar a compra dos 30% da agricultura familiar. Enfim, poderia lucrar, que o lucro da gestão pública é melhoria da qualidade de vida. Poderia utilizar muito melhor o recurso público. Mas nós seguiremos ouvindo, fazendo valer o nosso mandato. Inclusive, por falar em gestão, eu queria aqui mais uma vez, que eu não vou me cansar, o nosso mandato não vai se cansar de elogiar a presidente Joselma pela gestão que ela vem fazendo na Casa Francisco Eduardo de Macedo, mostrando competência, né? Mostrando que verdadeiramente o dinheiro público deve ser zelado e deve ser investido. Um dia desse eu recebi um amigo no gabinete e ele disse: cara, pela primeira vez eu estou vindo nessa casa e estou vendo o Duodécimo ser investido aqui, melhorando a estrutura dessa casa e fazendo com que o legislativo seja muito mais atuante e tenha qualidade. E aí a gente sabe que o ano passado houve uma enxurrada de denúncias, né, acerca da nomeação de assessores e tudo mais, tentando macular a gestão de excelência da presidente Joselma. E nós recebemos, inclusive, algumas foram direcionadas ao nosso mandato também, alegando nepotismo e tudo mais. E eu quero deixar público aqui que hoje nós recebemos a decisão do segundo arquivamento que tratava de nepotismo no nosso gabinete, né? A denúncia foi feita de forma anônima, e aí, quando se tem a mente tranquila, quando se está fazendo a coisa certa, a gente não teme. Fomos notificados, apresentamos os documentos que a justiça pedia, que comprovasse que não tinha nepotismo, e hoje nós recebemos a decisão do arquivamento da segunda denúncia. Então, no gabinete do vereador Robinho e na Casa Francisco Eduardo de Macedo, não existe nepotismo.
1: Pronto, eu quero aqui fazer das minhas palavras às suas, parabenizando a gestão da vereadora Joselma, da presidente Joselma, né, parabenizar você por ter tido também essa denúncia arquivada, e dizer que essa pessoa que faz denúncias é muito fraquinha, sabe? É alguém que, sinceramente, me perdoe, você que faz essas denúncias está me ouvindo, você não deveria, né, estar usando o Ministério Público, porque você não tem nem coragem de assumir quem é. Porque eu digo a você, eu, Edinalva Dantas, quando falo alguma coisa, eu falo e assino embaixo e me responsabilizo pelas minhas palavras. Que dê certo ou que dê errado, sou eu a responsável. Quando eu faço uma denúncia, eu mostro, faço questão de ir lá e mostrar. Se depois ajeita, recupera e tal, fiz minha parte. E aí, como o Francisco já está aqui me mostrando que são 13 horas e 1 minuto, né, queremos aqui deixar um forte abraço para todos. Né, dizer que hoje à noite nós estamos no Arraiá da Câmara para nos confraternizarmos, junto com a presidente, junto com os vereadores e todos os funcionários. Estaremos lá. Então, um abraço a todos. Feliz São João, feliz São Pedro. E sempre estaremos por aqui. Sempre estaremos juntos para ser o porta-voz desse povo. Então, enquanto a vereadora Edinalva estiver na Casa Francisco Eduardo de Macedo, estará à disposição do povo, fazendo o seu trabalho. Doa quem doer. Fiquem com Deus.
2: Amém.
0: Parabéns, vereadora, pela coragem, a determinação e o quanto a senhora é coerente na vida e no seu mandato. Mas agradecer aqui ao espaço mais uma vez a Francisco, a Jair, que está ali, aos ouvintes, né, que estão na escuta, aos internautas também. Desejar a todos um final de semana, dizer que Deus abençoe. Não vou citar nomes hoje para não ser injusto, porque o tempo está meio curto. Mas desejar a todos um bom feriado de São João. Aproveitem. Quem ainda tem milho verde, quem ainda tem feijão verde, arroche. Depois a dieta volta. E vamos aproveitar esse momento de partilha e de felicidade. Aproveitem, cuidado nas bombas, porque é proibido.
2: Isso.
0: É proibido o estampido também, é perigoso para se queimar.
2: Isso.
0: Mas aproveitem entre família. Façam desse momento de São João um momento de extrema confraternização. Que Deus abençoe, forte abraço, fiquem todos com Deus.
2: Você lembrou bem, eu quebrei o regime agora, viu, essa semana. Slaine, Slaine Cristina, aquele abraço. Bom dia, vereadora Edinalva. Zuza Picuí está lá no Limeira. Alex Santos, muita gente por aqui. Joselma Santos, eu moro aqui no sítio Pertence. Um abraço para vocês. A gente volta de hoje a 15 dias com esses vereadores e no próximo sábado com membros da mesa, como a presidente Joselma e também o Tony Henriques. Um abraço. Até logo mais à noite no nosso Arraiá. Valeu.
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3: 13h10.
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1: 1:27.

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1: 14 horas em ponto.
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1: 16 horas em ponto.
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1: 17 horas em ponto.
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0: 5:22.
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1: 17 horas e 36 minutos.

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1: 17 horas e 52 minutos.

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1: 18 horas e 1 minuto.
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0: 18:16.
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0: 18:41.
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1: Mulheres, dedica essa música àquela sua amiga.

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1: 19 horas em ponto.
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tinha suspirado, tinha beijado o papel devotamente. Era a primeira vez que lhe escreviam aquelas sentimentalidades, e o seu orgulho dilatava-se ao calor amoroso que saía delas, como um corpo ressequido que se estira num banho térmico. Sentia um acréscimo de estima por si mesma e parecia-lhe que entrava enfim numa existência superiormente interessante, onde cada hora tinha o seu encanto diferente, cada passo

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0: 19h32.
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2: 19:59. 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
1: 8:59.
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